0: aqui infantil. Agora vamos para o prêmio aqui do combate?
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0: Tem prêmio aqui no combate, eu preciso que você me ajude, hein? Ó, no 988991029 você vai deixar o seu voto. A mais votada, ela volta inteirinha aqui na programação. Deixa eu te apresentar como é que tá o combate de hoje, tá lindão? Tenho de um lado Bruna Carla, do outro lado Isadora Pompeu.

de arrepiar o cabelinho do braço, hein? E aí, qual é a sua favorita? Vai no zap 988991029. Número 1 para Bruna Carla com Messias, tá? Número 2, Isadora Pompeu, Um Coração que Te Agrada. Mais votada, volta aqui na programação. 988991029, onde você vai deixar o seu voto registrado com o nome completo e seu bairro. Tenho pra você a camisa linda da Rádio Acordo Avisa, que inclusive estou com a minha hoje.

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3: Muito bem, de volta com o combate. Segundo round, né? Vou apresentar pra você mais uma vez o nosso combate de hoje. Olha aí.

0: muito das duas. E você, qual é a sua favorita? Manda pra gente no zap 988991029. Bruna Carla com a música Messias é a música de número 1. Isadora Pompeu com a música Um Coração Que Te Agrada é a música de número 2. E aí, 1 ou 2? Vai no zap então, 988991029, e deixa lá o seu voto, a sua favorita, porque a mais votada, você já sabe, né? Volta inteirinha aqui na programação. Eu sei de uma coisa, eu vou gostar das duas. Qualquer uma das duas que ganhar aqui, eu vou amar. Mas tem que escolher, né? Alguém tem que se dar bem nesse combate aqui. Então participa com a gente no 988991029 e deixa o seu voto lá, tá bom? Eu tenho a camisa da Rádio Cor da Vida, que tá linda demais. Presente da Cor da Vida e da Unisat Uniformes para entregar pra você.
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no 988-99-1029. Deixa eu mandar um abraço todo especial para minha amiga Vilma. Oi, Vilma, boa noite. Tudo bem? É a Vilma que tá ligadinha com a gente. É a Vilma Tavares da Glória. Ô, Glória. Beijo pra você, Vilma. Deus abençoe, tá bom, querida? É aqui da Glória, pertinho da gente aqui. Meu amigo João Carlos também na sintonia. Um abraço pra você, querido, e todos na rodovia do contorno, a GDL, né? Na rodovia do contorno, do contorno, na unidade 2 da supervisão do grande Wilson. Fala, Wilson. Boa noite. Boa noite pra Matilde, lindona. Sempre na sintonia da Cor da Vida, de Cristóvão Colombo. Boa noite pra você que me deu boa noite. Nirinha de Eldorado, também meu amigo Sérgio Vieira, tá juntinho com a gente, curtindo através do aplicativo da Rádio Cor da Vida. Boa noite pra você também, querido, lá de Balneário de Carapibus. Maria de Lourdes, da lanchonete aí da Lurdinha, é lá de Santa Bárbara, viu? Beijo pra você, lindona. A Lúcia Bento também tá na sintonia com a gente. Deus abençoe sua vida, querida. Lúcia Bentos, lá de Vista Dourada. Beijo pra você, princesa. Um abraço também pra Helena, tá junto com a gente em Barra Mares. Boa noite pra Jéssica, tá com a gente em Morada da Barra, né? Beijo, lindona. Deus conceda aí uma noite agradável pra você, tá bom? Também pro meu amigo Diomildo, de Serra Sede, sempre no trabalho aí na labuta, né, meu filho? Ó, o Nelson também tá com a gente em Vila Nova de Colares. Boa noite pra Sebastiana, boa noite pra Ana Miriam, também meu amigo Mário Pereira, beijo pra essa galera, viu? Grande Big Benção, Paulo Brás também tá com a gente lá de Tanguá, em Cariacica. Beijo pra você que tá no seu trabalho, tá me dando carona, pra você que tá na sua casa, que bom que você tá aqui, você faz parte da família da Rádio Cor da Vida, que cresce cada dia mais, você colocou a gente em primeiro lugar no segmento e somos felizes por isso, viu? Papai do céu abençoa muito a vida de cada um de vocês. Vem.

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0: favorita, já tem resultado, hein? Dá tempo de você participar. Vai no zap 988991029, deixa lá o seu voto. Número 1 para Bruna Carla, com a música Messias. Número 2 para Isadora Pompeu, Um Coração Que Te Agrada. 988991029, 1 ou 2, hein? Deixa lá seu voto com o nome completo e seu bairro. Tem o camisa da Rádio Acorda da Vida, apresentão aí da FM, que é tudo de bom, e da Unisat Uniformes.
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0: Ah, Jesus, e coração igual ao teu. Também Get Your Ship com gratidão. Agora 9:53. E a gente já tô liberando aqui o WhatsApp pra você mandar o seu pedido de oração, hein? No 988991029. Você manda, grava ou escreve aí o seu pedido de oração para o programa Eles Vieram do Inferno daqui a pouquinho, às 10 da noite, com a apresentação dele, Luciano Lopes. Esse programa que já tem a sua marca registrada, né? Esse programa maravilhoso que tem ajudado tantas pessoas. E você pode se juntar a nós aqui nessa corrente de oração, tá bom? Eles Vieram do Inferno daqui a pouquinho, com a apresentação dele, Luciano Lopes. Um programa que é focado aí em testemunhos de libertação, superação, com mensagens de fé também, né? E história de pessoas que passaram aí por grandes dificuldades, enfrentam aí os vícios, enfrentaram, né, os vícios e conseguiram obter vitória, viu? E você que tá aí nessa batalha, meu amigo, minha amiga, fique junto com a gente aqui e acompanhe o programa Eles Vieram do Inferno e manda o seu pedido de oração. Você é mais que vencedor em Cristo Jesus, viu? E você consegue. Tantas pessoas já conseguiram, por que você não conseguiria, né? Você precisa só decidir. Eu quero, eu preciso, né? Eu quero me libertar e eu quero estar nessa comunidade de oração para poder me ajudar e me fortalecer todos os dias. Então manda aí no 988991029 o seu pedido de oração e acompanha aqui, tá bom? Porque tem testemunhos, tem louvores e, claro, né, tem você junto com a gente nessa corrente. Programa Eles Vieram do Inferno daqui a pouquinho com Luciano Lopes aqui na Rádio A Cor da Vida. Venha ser transformado também com a ajuda do programa e o grande testemunho do locutor, né, do apresentador, que tem uma história impressionante, né, minha gente? Ele conseguiu, ele é um vitorioso e você será também.
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de hoje, essa canção linda, um coração que te agrada, Isadora Pompeu. Muito bem, vamos agora pro resultado de promoção, né? Ó, tá saindo aqui camisa da Rádio Acorda Vida, presente da Unisat Uniformes para Enoque, olha que nome, hein? Enoque de Alexandre da Silva, de Morada da Barra, do final de telefone 9537. Enoque de Alexandre da Silva, de Morada da Barra, do final de telefone 9537. Tá levando a camisa da Rádio Acorda a Vida, vai ficar lindão, hein? Minha gente, eu vou ficando por aqui, hein? Tá chegando ele, Luciano Lopes, e o programa Eles Vieram do Inferno. Manda o seu pedido de oração, fique à vontade, venha, compartilha com a gente o seu testemunho também, é importante, viu? Venha com a gente aqui, entra nessa corrente de oração. 98899-1029. 98899-1029. Você que está enfrentando aí a luta contra os vícios, meu querido, junte-se a nós então. Eles Vieram do Inferno, daqui a pouquinho com Luciano Lopes. Beijo pra todo mundo!

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2: Olá, meus queridos e amados irmãos, a paz do Senhor Jesus. Já estamos chegando e vamos juntos a partir de agora até a meia-noite para mais um programa Eles Vieram do Inferno, o programa da família Capixaba, quinta-feira, né, minha gente? 8 de outubro de 2026. Até agora vocês ficaram na belíssima companhia da nossa irmã Larissa Faria, que volta amanhã, né, minha gente? A partir das 5 horas da tarde aqui na Rádio A Cor da Vida, com as 10 mais do dia. Depois, às 18 horas, ela apresenta o programaço imperdível Planeta Retrô. De 7 às 8 tem uma hora direto sem comercial. 8 horas da noite, ela tá de volta trazendo o toca-toca para você pedir seu louvor preferido. E sempre, de segunda a sexta-feira, de 9 às 10 da noite, nossa amiga Larissa Faria apresenta para você o show da noite que vocês ouviram até agora, inclusive com o combate, sempre liberando prêmios, tá bom? Então, fique na companhia dela amanhã, a partir das 5 horas da tarde, e comigo, a partir de agora, até a meia-noite, aqui na Rádio A Cor da Vida. Durante essas 2 horas de nosso programa, nós vamos estar orando, claro, o desejo do nosso coração é que o Senhor possa liberar do alto céus a palavra de poder dele para trazer a cura para aqueles que estão pedindo cura nessa noite, pedir libertação, né? Quantas pessoas têm enviado mensagens pra gente relatando o desespero, a preocupação, porque o filho, o neto, o enteado, o sobrinho, né? O próprio marido tá envolvido com drogas, inclusive drogas lícitas, né? Que é o caso do cigarro branco e do álcool. Mas diante de tudo isso, o que eu e você não podemos fazer é cruzar os braços e achar que está tudo bem e achar que para eles não tem jeito. Claro que tem. Teve para mim, meus irmãos. Teve para mim. Eu fiquei aprisionado no álcool durante muitos anos da minha vida. Achava que iria parar quando bem entendesse, só que não foram 2, 3, 4, foram dezenas e dezenas de tentativas para me livrar do vício do álcool e eu não conseguia. Depois vieram as drogas ilícitas para se unir com a droga lícita, que era o álcool que me aprisionava, e aí eu fiquei mais e mais ainda tomado pelo vício. Mas graças a pessoas que oraram pela minha vida, no ano de 2005, eu fui liberto pelo Senhor. Eu vou dizer algo que talvez traga um impacto muito grande para as pessoas. A nossa força de vontade, a minha força de vontade, o meu desejo de parar me levou até um ponto. Para você ter ideia, eu fiquei mais de 5 anos sem botar uma gota de álcool na minha boca. Mas eu não conseguia parar de usar cocaína. Tem muitos que pararam de beber, mas até hoje fumam maconha. Estão se matando com o cigarro branco. E assim acontece. Infelizmente acontece na vida de muitas pessoas. Por isso que eu estou dizendo, a força de vontade te leva até um ponto. Mas o que eu e você, no meu caso, eu precisei, foi realmente que se cumprisse a palavra de Deus na minha vida. E qual palavra que hoje eu posso falar para você que ela se cumpre até nesse dia, até nessa noite de quinta-feira comigo? Se, pois, o Filho vos libertar, verdadeiramente sereis livres. A Bíblia não fala: se, pois, o Filho vos libertar, talvez você vai ser livre, quem sabe você vai ser livre. Há poder nessa palavra e ela é afirmativa. Se, pois, o Filho Jesus te libertar, verdadeiramente você é livre. E eu sou livre, meus irmãos. Eu nunca mais, desde 2005, coloquei uma gota de álcool na minha boca. Nunca mais fumei um baseado. Nunca mais dei um tequinho sequer. Nunca mais fumei o fristo. Nunca mais fumei uma pedra de crack. E eu fui liberto. E eu posso, diante desse microfone, dizer: o Deus que me libertou é o Deus que vai libertar na sua casa e na sua família. É o Deus que vai te libertar. Você crê? Então, a partir de agora, início de programa Eles Vieram do Inferno, dessa noite de quinta-feira, eu já queria pedir a você, para você já começar pela fé, movido pela fé. Não permita que nada venha distrair você, que absolutamente nada impeça você de enviar o pedido de oração para mim agora. Eu já quero começar o programa de hoje atendendo esses pedidos. 988-991029. Eu quero você mandando sua mensagem de texto. Você pode estar gravando o seu áudio. Eu não sei para quem você vai pedir oração. Eu não sei o porquê você vai pedir oração por essa pessoa. Mas eu tenho certeza absoluta que tanto você como eu, nós unidos, sabemos para quem nós vamos estar clamando. Clamaremos, invocaremos e viveremos para testemunhar coisas extraordinárias que Deus, o Deus que nunca falhou e jamais falhará, nunca tardou e jamais tardará, ele será a resposta que você está precisando, que eu estou precisando nesta noite. Então, onde quer que você esteja, não perca tempo, meu irmão. Não perca tempo, minha irmã. Eu sei que talvez você tenha que pedir oração por uma pessoa que já te magoou muito por causa do vício. Você já ouviu alguém falar a seguinte frase: olha, ele é uma pessoa maravilhosa, ela é uma pessoa extraordinária, mas quando bebe, parece que se transforma. Já ouviu isso? Eu já ouvi muitas vezes isso. Muitas pessoas já falaram isso de mim. Eu já falei isso de familiares que eu tenho, porque eram pessoas maravilhosas, mas quando bebiam, ficavam transformadas, irreconhecíveis. Então, o que é que nós devemos fazer? Devemos orar por elas, porque se teve jeito para mim, se Deus atendeu a oração que estava sendo feita por mim, as orações que estavam sendo elevadas ao trono da graça para me libertar, ah, meu irmão, ah, minha irmã, Deus vai libertar na sua casa, Deus vai libertar na sua família. Você pode acreditar no que eu estou te falando. Então, vamos fazer o seguinte: aproveitando que você está iniciando o programa comigo, agora você vai tirar um tempinho curto aí para você digitar o seu pedido de oração. Ou então gravar o seu áudio e mandar pra gente. 988-991029. Daqui a pouquinho vamos orar por cura, por libertação, por salvação. Vamos clamar ao bom pastor para que ele possa ir lá resgatar essa ovelha que está desviada, que está desgarrada. E ele sabe onde ela está. E ele tem poder para colocá-la em seus ombros e trazê-la de volta para o seu aprisco. Ali, o que que o bom pastor faz? Ele vai cuidar. Ele vai sarar as feridas, ele vai alimentar e vai completar a boa obra que um dia ele começou. Você conhece alguém que está desviado do evangelho? Alguma ovelha que está desgarrada do aprisco do nosso bom pastor, o nosso Senhor e Salvador Jesus Cristo? Então não perca tempo. Mande o nome dela agora pra gente orar. 988-991029. 988-991029. Está no ar o programa Eles Vieram do Inferno, o programa de toda a família capixaba. Drogas, meu querido irmão, minha querida irmã, simplesmente todos nós, nessa noite de quinta-feira, vamos dizer juntos: não, não e não.

noite de quinta-feira abençoada aqui na Rádio Cor da Vida. Daqui a pouquinho nós vamos estar orando, né, meus irmãos? Clamando ao Senhor para que ele possa ouvir a nossa voz, ouvir atentamente as nossas orações e nos responder. Afinal, não são poucos os lares que estão sendo destruídos por causa de vícios. E quem está por trás de todos esses vícios? Claro, o inimigo de nossas vidas, porque é ele que veio para matar, roubar e destruir. E ele usa, inclusive, vícios para cumprir aquilo que ele pode, embaixo da autorização do Senhor, fazer. Mas nós vamos clamar ao Senhor para que o Senhor possa trazer nesta noite cura, libertação e também salvação. Eu estava falando no início do programa hoje a respeito de ovelhas que estão desgarradas, desviadas do aprisco do nosso bom pastor, o nosso Senhor e Salvador Jesus Cristo. Muitas delas, meus irmãos, estão sem forças para poder voltar. Eu já fiquei um tempo na minha vida desviado e eu sei o peso da vergonha, o peso da frustração, da culpa, da condenação, porque não é só o inimigo que também vem para acusar, não. A consciência da gente fica sendo totalmente bombardeada. E só mesmo o bom pastor para ir lá e resgatar essa ovelha que está desviada do aprisco. Então, se você está me ouvindo aí, tem alguém da sua família, algum amigo, amiga, que estejam desviados do evangelho, ovelhas desgarradas, vamos orar por elas. Nosso WhatsApp está liberado para você mandar o seu pedido de oração para mim, 988991029. Esse é o WhatsApp da Cor da Vida, 988991029. Daqui a pouquinho eu já vou começar a atender esses pedidos de orações aqui na Rádio Cor da Vida, mas eu quero também nessa noite de quinta-feira compartilhar informações, e essa informação aqui é uma informação que infelizmente não aconteceu somente na vida dessa mulher de 62 anos. Acontece em várias famílias e a causa de tudo isso é justamente o vício. Uma pessoa em abstinência do álcool, uma pessoa em abstinência de drogas ilícitas, acontece justamente isso que eu vou ler agora. Presta atenção. Uma mulher de 62 anos de idade foi agredida pelo próprio filho durante um surto na madrugada de ontem, lá na Serra. Segundo a vítima, o homem, usuário de drogas, avançou contra ela, acreditando que estava se defendendo de um vizinho. Olha a loucura, olha a alucinação, a paranoia desse homem. Eu já passei, minha gente. Eu posso dizer que é algo que atormenta. É uma opressão que vem sobre a vida da pessoa, porque eu já vivi surtos de paranoias, porque estava muito pancado de drogas, inclusive de cocaína e crack. E por incrível que pareça, você vê coisas, você entende que estão acontecendo coisas que realmente não estão acontecendo. A polícia militar foi acionada para verificar a entrada de uma possível vítima de violência doméstica na unidade do pronto de atendimento da Serra Sede. No local, a mulher relatou que sofreu lesões na mão e também no nariz durante a agressão. Aos policiais, a vítima contou que o filho teria surtado e avançado contra ela. Ela afirmou ainda que não queria representar contra o homem por considerar que ele estava em um surto psicótico. A Polícia Civil informou que a ocorrência foi atendida pela Polícia Militar e registrada como lesão corporal. Segundo a corporação, nesse caso, a investigação depende de manifestação da vítima ou de um representante legal. A Polícia Civil orienta que a mulher ou um representante legal registre a ocorrência de agressão. Esse procedimento pode ser feito pessoalmente em uma delegacia ou por meio da delegacia online. Minha gente, esse surto psicótico nada mais é, eu vou falar
porque eu já vivi isso, não agredindo, mas eu já vivi surtos psicóticos, ou seja, paranoia, de colocar na minha cabeça de que alguém queria me matar e alguém que estava usando droga comigo. Eu não podia ver a pessoa mexendo numa mochila que já imaginava que ali tinha uma faca, tinha uma arma e que mais cedo ou mais tarde essa pessoa estava esperando eu ficar pior do que eu já estava para poder me matar. Quantas paranoias eu já passei? Quantas? Totalmente pancado, noiado. Quantas paranoias eu já passei? Já fiquei minutos, horas parado numa rua, imaginando que tinha alguém escondido numa árvore, em meio dos galhos de árvore, das folhas de árvore, esperando eu passar por ali para poder me atacar. Quantas vezes isso já aconteceu comigo? Quantas e quantas vezes? Então, aqui nesse caso, esse homem pancado, provavelmente noiado por causa de cocaína ou crack, provavelmente, atacou a mãe imaginando que ela era o vizinho. Olha que coisa maluca. Mas por incrível que pareça, eu afirmo para você que isso também acontece. É igual com álcool, minha gente. Muitas vezes as pessoas dizem assim: ah, ele tá fingindo que não lembra do que ele fez ontem. Ela está fingindo que não lembra o que ela fez ontem. Pessoas somente com vício de álcool. Pois eu digo para você, não vamos generalizar, né? Não é regra, mas muitas vezes falavam comigo no outro dia coisas que eu fiz bêbado, que eu realmente não me lembrava de absolutamente nada disso. Tinha alguns relâmpagos de algumas coisas que eu fazia e espaços que aquilo parecia que se apagava na minha mente. Realmente, eu já passei por isso. Quantas vezes bêbado. Não estou falando de drogas ilícitas agora. Eu estou falando de somente estar bêbado, sob o efeito de álcool. Quantas vezes no outro dia falava comigo: você lembra que você fez isso? E realmente eu não lembrava. E aí recebia títulos de mentiroso, de que estava fingindo que não lembrava, mas realmente não me lembrava. Realmente não me lembrava. Pois, minha gente, depois de relatos como esse, inclusive dessa notícia que nós lemos, eu queria pedir a você, onde quer que você esteja, que não deixe de fazer o seu pedido de oração nesta noite de quinta-feira. O final de semana está chegando. Tem muitos viciados já se programando para poder beber mais, usar mais drogas esse fim de semana que está para chegar. Mas eu creio que Deus pode interceptar o caminho dessas pessoas e encontrá-las, tocá-las, transformá-las antes mesmo que o fim de semana chegue. Eu creio. Então, você que está me ouvindo, eu queria pedir a você um esforço da sua parte agora. Se você puder, é claro, não fique constrangido pelo que eu estou te pedindo agora, mas faça um esforçozinho. Manda o seu pedido de oração para mim, 988991029. Você pode mandar aí sua mensagem de texto, como a gente sempre pede, né? Você pode gravar o seu áudio, como você preferir, tá bom? Mas se você conhece alguém que nesta noite está precisando de oração para ser curado, para ser liberto, para ser salvo em Cristo Jesus, não deixe de participar, não. O WhatsApp tá livre, 988991029. Eu tô aguardando aqui. Olha, eu ouço muitas pessoas falando assim: Luciano, eu ouço todas as noites, ou sempre que eu estou de plantão, eu estou te ouvindo, mas eu só oro com você, tá bom? E aí eu falo: poxa, meu irmão, me ajuda. Não ore somente comigo, não. É muito importante você orar comigo, mas se você puder, manda o seu pedido de oração para que eu possa conhecer o seu pedido, para quem que você está orando, né? Para que a gente possa orar junto com você. E aí a pessoa muitas vezes fala: ah, é mesmo, assim você fica sabendo para quem a gente está pedindo oração, né? Por isso que você pede lá na rádio para ficar mandando o áudio ou então a mensagem de texto. É,
porque eu quero ter essa oportunidade, se você me der, de saber para quem que você está pedindo oração, o porquê que você pede oração por essa pessoa. Então você, por exemplo, que está me ouvindo aí agora, em casa, no trabalho, se você tiver permissão, claro, de estar com o seu celular na mão, de repente você está no trânsito aí, está no seu carro, está parado, ou na hora que parar o carro, manda o seu pedido de oração para mim, 988-991029. Você vai mandar uma mensagem de texto, né? Ou se você preferir, como eu sempre peço, pode mandar áudio também. Mas se quiser, manda sua mensagem de texto agora. Daqui a pouquinho eu já vou começar a atender esses pedidos, tá bom? Vamos pegar firmes. Hoje é quinta-feira, amanhã é sexta-feira. Imagina quantas pessoas já estão vivendo esse desejo de sair do trabalho amanhã, ao invés de ir para casa, beber com os amigos, usar drogas com esses tais amigos. Quantas pessoas já estão se programando para isso? Então nós não podemos, principalmente agora que vai chegando o fim de semana, não podemos cruzar os braços, não podemos relaxar de maneira nenhuma, muito pelo contrário. Aí que temos que orar mesmo, aí que temos que clamar. Quando chegar amanhã, continuar em oração, clamando a Deus, porque eu creio no Senhor que cura, liberta e que salva. Então eu vou trazer duas músicas agora e na sequência, quando eu voltar, eu já vou atender o seu pedido de oração aqui. Dá tempo de você mandar o seu pedido de oração para mim. 988-991029. Vamos lá. Eu tô aqui aguardando, tá bom? Tô esperando o seu pedido de oração chegar. Na verdade, eu tô olhando aqui, olha só, eu vou falando e eu vou vendo as mensagens chegando aqui. Tá faltando a sua. Vamos lá, seja forte, corajoso. Não temas, manda o seu pedido pra gente, porque muito em breve você vai contar o seu milagre aqui na Cor da Vida. A sua vitória, ela virá em nome de Jesus. 988-991029.

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louvado seja Deus. Programa Eles Vieram do Inferno, programa de toda a família capixaba, programa que vai ao ar de segunda a sexta-feira, de 10 à meia-noite aqui na Cor da Vida. E é bom ter você comigo aqui nessa quinta-feira. Nós estamos realmente pegando firme nas orações. Final de semana já tá chegando, né? E a gente sabe, já começam as combinações para estarem saindo do trabalho, se encontrando para beber, para passar a noitada fora, né? Então nós vamos orar para que isso não venha se concretizar. Nós vamos orar para que essas pessoas sejam tocadas e libertas em nome de Jesus, tá bom? Eu vou já trazer os pedidos de orações que estão chegando, mas eu queria te fazer um convite muito especial nessa noite de quinta-feira, porque no último domingo do mês, dia 25 de outubro, vai ser o dia da eleição, nós teremos o culto de missões na missão Resgate Church, que fica na rua Bela Vista, 211, no bairro Santa Luzia, em Cariacica. E quem vai estar ministrando a palavra de Deus lá, juntamente com o pastor Dirley Lopes, é o nosso amigo Juninho Vitor. É isso mesmo, Juninho Vitor vai estar ministrando a palavra de Deus na Missão Resgate Church, rua Bela Vista, 211, no bairro Santa Luzia, em Cariacica. Culto de missões, último domingo do mês de outubro. Vai cair no dia 25, tá bom? Se você puder ir lá, né, prestigiar o nosso amigo Juninho Vitor, tenho certeza que vai ser uma palavra que virá do coração de Deus para aqueles que estarão. Juninho Vitor, tenho certeza que vai ser uma palavra que virá do coração de Deus para aqueles que estarão ali, tá bom? Domingo, dia 25 de outubro, culto de missões na missão Resgate Church, Rua Bela Vista, 211, Santa Luzia, Cariacica, e quem vai estar ministrando a palavra, nosso amigo Juninho Vitor. Você é o nosso convidado especial, tá bom? Convite feito, vamos atender os pedidos aqui? Vamos lá então. Boa noite, família Cor da Vida. Boa noite, pastor Luciano Lopes. Primeiramente, gostaria de agradecer a Deus por mais um dia de vida. Gostaria de pedir oração pela sua família, irmão Luciano, e também pela minha família. Meus três filhos presidiários, tá bom? Quero pedir também pelos taxistas, motoristas de Uber, tá bom? E por toda a nação. Aqui quem fala é Maria. Ô, irmã Maria, tá lá no balneário de Ponta da Fruta ouvindo a gente, né, irmã Maria? Não some não, irmã Maria. Um abraço, Deus te abençoe. Temos pedidos de orações aqui. Meu nome é Silvio Oliveira, moro em Cariacica. Quero pedir oração por toda a minha família. Amém. Marli Teixeira está aqui pedindo oração por toda a família dela. Inclusive, ela pede para reforçar as orações para o Robson Freire. Amém, irmã Marli. Aqui é Ulisses. Eu moro em Nova Almeida, na Serra. E eu queria pedir oração pela minha vida e por toda a minha família. Valeu, meu amigo Ulisses. Abraço para você, Ulisses Monteiro. Tá em Nova Almeida curtindo a gente. Vamos lá. Eu queria pedir oração pela minha mãe. Por favor, ore pela vida dela, tá? Noêmia das Neves. Amém, vamos orar. Boa noite, Luciano. Eu queria pedir oração por Elias, tá bom? Ele sofreu um acidente, mas também é usuário, tá? Vamos orar pela vida dele. A paz do Senhor Jesus, por favor, ore pela vida do meu filho, Alexander. Eu preciso de uma libertação na vida dele. Amém, vamos orar. Vamos orar também pela Helena e pelo Alex. Vamos orar também, pedido de oração aqui, para o Emanuel de Jesus Silva. Vamos orar pela Lia, né, que está sempre ouvindo aí a programação da Cor da Vida. Olá, Luciano, ore pela Maria Ivone e toda a família, tá? Libertação e salvação. Eu queria pedir nessa noite oração pela Osana e por toda a família dela. Quero pedir oração nessa noite pela Amanda, Sueli e por todos que estão ouvindo a Cor da Vida. Boa noite, Rádio Cor da Vida. Aqui é o Éder Gás, bairro Grande Vitória. Gostaria de pedir oração pela minha...

0: esposa, Daiane, pelos nossos filhos, Éder, Lucas, Heitor, Cauane, Stephanie, Damília, Sofia e também Luiz Fernando. Boa noite, meu irmão Luciano Lopes. Mais uma noite estamos aqui pedindo oração por Luzimar e pela Suécia. Libertação para elas aí, em nome de Jesus. Rádio Acordo da Vida, boa noite. Eu sou Rosaura, bairro Vila Independência. Eu quero pedir oração por Geni, tá bom? Praticamente bebe todos os dias. Opa, nós vamos orar. Meu irmão Luciano Lopes, Wesley, aqui de Vila Garrido. Eu queria pedir oração por toda a minha família nesta noite de quinta-feira. Obrigado, meu irmão Wesley. Vamos orar sim, tá, meu irmão? Em nome de Jesus. Minha gente, são muitos os pedidos que vão chegando, né? E eu vou agora atender alguns áudios, né? Que estão chegando aqui para a primeira oração da devolução dessa quinta-feira. Mas enquanto eu estiver divulgando esses áudios, você também venha se unir a nós nessa imensa corrente de fé e oração. Manda aí sua mensagem com o seu pedido. Luciano, eu posso continuar mandando mensagem de texto aí? Claro que pode. Luciano, se eu mandar o meu pedido de oração agora por áudio, você atende? Claro, vou atender em nome de Jesus. Então vai mandando pra gente agora 988991029, tá? Eu vou atender esses pedidos por áudio agora e na sequência eu quero orar com você em unidade, em concordância aqui na Rádio Acordo da Vida. Ouça comigo, presta atenção nesses pedidos que eu vou trazer aqui nesta noite de quinta-feira.
1: Pedi também oração para minha família. Meu nome é Kézia Mara, aqui do Campo Verde, Cariacica, para toda a minha família.
2: Boa noite, a paz do senhor Luciano, eu Igui Benção. Gostaria de pedir oração mais uma vez para minha tia Angélica, para Roberto, para Walter. Também quero pedir oração para Luzindete, a minha cunhada. Quero pedir oração para Vicente Leão e família, Rutileia e Andréia Silva, o Erasmo, também a sua esposa Rosa, todo o povo de Feira de Santana. Meu irmão, muito obrigado. Daqui a pouco eu vou orar com você, tá ok?
0: É isso aí, a gente não pode parar de orar, não. Temos que continuar firmes.
3: Boa noite, Luciano Lopes. Graça e paz, beleza? Josimar do Boa Vista 1, Vila Velha. No momento estou trabalhando na portaria de um condomínio aqui em Itapuã, Luciano. Luciano, venho pedir oração mais uma vez em favor dos meus sobrinhos. Matheus, Marco Júnior, Caleb, Pablo, também pelo Cosme, pelo Luciano. Também peço oração para minha sobrinha Luciana. Peço oração para o meu irmão Edgar Júnior, Denis Patrick, Lucas dos Santos. Peço oração também para as minhas irmãs, a Ludmila, para a Cleide, também para a Vanessa. Peço oração também para o meu cunhado Marcos. Peço oração também, Luciano, para o Ivan, para o Emerson. Peço oração para o Robson. Peço oração em favor do Rodrigo, em favor do Rômulo, em favor do Juan, em favor da Vanessa, em favor da Débora. Peço oração em favor do João, tá bom, Luciano? E também para Deusdete, Zildete. Muito obrigado, Luciano, que Deus continue a te abençoar e abençoar a sua família. Um forte abraço, fique na paz, ô glória.
4: Boa noite, a paz do Senhor Jesus, irmão Luciano. Eu sou a Valéria aqui de Tanguá. Eu gostaria de pedir oração pelo meu filho, pelos meus sobrinhos e por todos esses que estão aprisionados nos vícios, que estão nesse presídio. Fica com a paz de Deus. Eu não perco nenhum programa, todos os dias assisto a primeira oração e a segunda. Meu rádio é ligado na Acordo da Vida 24 horas. Fica na paz, meu irmão. Deus abençoe.
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0: Paizinho querido, Pai amado e todo poderoso, como é bom, que alegria, meu Pai, podermos estar aqui reunidos numa mesma fé, em concordância, clamando ao Senhor, o Deus do nosso socorro, o Deus da nossa resposta, o Deus da nossa vitória. Pai, em nome de Jesus, nós queremos clamar ao Senhor por uma cura, Pai. quantos estão enfrentando nas suas famílias, nos seus lares, talvez na sua própria vida particular, enfermidades que parecem que vão consumir essa pessoa. Mas nós decidimos orar ao Senhor, o Deus da vida, para que a vida, Pai, do reino do Senhor seja estabelecida na vida desse meu irmão e dessa minha irmã, os curando em nome de Jesus completamente. E que não haja, meu Deus, dúvida sequer, somente vidas proclamando a tua grandeza por causa dessas curas. Nós cremos que o Senhor é a cura. Eu quero unir a minha oração nessa noite, a minha voz em oração nessa noite, com esse meu irmão, com essa minha irmã, que vem pedindo ao longo de tantos anos, aqui na Rádio Acor da Vida, a libertação do marido, a libertação da esposa, do filho, do enteado, do neto, do sobrinho, para esse meu irmão e essa minha irmã que tem orado há tanto tempo pela vida de um vizinho, de uma vizinha, de um amigo de infância, de um amigo, de uma amiga de trabalho. Liberta-os, meu Pai, em nome de Jesus, independente do vício. Transforma a vida deles para que o nome de Jesus seja, através da vida deles, no Senhor, glorificado e exaltado. Oramos mais uma vez pela libertação daqueles que estão envolvidos no tráfico de drogas, libertação para aqueles irmãos e irmãs que estão nos presídios da Grande Vitória, mas que talvez ali, do mesmo jeito, entrando com o coração duro, permanece com o coração duro. Que o Senhor arranque esse coração de pedra e dê um coração de carne para eles, em nome de Jesus de Nazaré. Eu quero também mais uma noite, meu Pai, orar por esses meus irmãos, amados irmãs, que estão trabalhando nesta quinta-feira, vão entrar a madrugada de sexta trabalhando, que o Senhor possa protegê-los, Pai, livrá-los realmente de todo e qualquer tipo de mal que o homem possa cometer. Nós oramos assim nessa noite e já te agradecemos, meu Pai, no nome de Jesus, amém, amém, e louvado seja o Senhor.

noite de quinta-feira, minha gente, 8 de outubro de 2026. Vamos juntos aí até a meia-noite. Lembrando que daqui a pouco, né, a partir da meia-noite, nós teremos mais um programaço aqui na Cor da Vida. Madrugada, tudo de bom, minha gente. Um programa realmente especial, com lindos louvores e também ministrações poderosíssimas da Palavra de Deus, com o nosso querido pastor Rafael Abdala, né? Que é da Igreja Batista lá de Guarapari. Tem ministrações também com o pastor Cláudio Duarte, pastor Silas Malafaia, apóstolo Paulo Yara Macedo, da Gileade, ali no Joque de Itaparica. Realmente são lindos louvores, temperados com palavras que vão edificar muito a sua vida. Então já deixo o meu convite a você para acompanhar com a gente daqui a pouquinho, a partir da meia-noite, a madrugada, tudo de bom aqui na Rádio Cor da Vida, até as 4 da manhã, né, minha gente? Às 4 horas, para você que gosta do melhor do sertanejo gospel, um programaço maravilhoso, Vida Sertaneja, de 4 às 5 da manhã, aqui na Cor da Vida, tá bom? E você não pode ficar de fora, não pode deixar de ouvir. Eu, particularmente, posso confessar a vocês que eu amo o ritmo sertanejo. Sertanejo gospel, então, de 4 às 5 da manhã, é imperdível aqui na Rádio Cor da Vida, tá bom? Olha, outra situação, outro quadro imperdível aqui na nossa programação é o testemunho de restauração. Daqui a pouquinho eu vou trazer, logo depois dos comerciais, minha gente, o testemunho de restauração aqui na Rádio Cor da Vida. E aqui eu quero me dirigir agora àqueles que têm orado, têm derramado lágrimas, suplicado ao Senhor pela libertação de um ente querido, talvez de um amigo ou de uma amiga. Olha, é importante demais, meus irmãos, que vocês possam estar acompanhando os testemunhos que nós trazemos aqui na Cor da Vida de segunda a sexta-feira dentro do nosso programa. São vidas que elas mesmas, muitas delas, não tinham expectativa de um dia viverem libertas do vício que estavam aprisionando elas. E olha, tem testemunhos aqui, minha gente, de pessoas que nunca usaram maconha, nunca usaram cocaína, mas ficaram anos e anos e anos destruindo suas vidas. Em muitos casos, em muitos testemunhos, destruíram casamentos, perderam o emprego, perderam a dignidade por causa de quê? Justamente por causa do álcool e junto com o cigarro branco. Então vale a pena você conferir comigo. Daqui a pouquinho nós vamos trazer o testemunho de restauração aqui na Rádio Cor da Vida. E eu gostaria muito que você acompanhasse comigo. Muito mesmo. Deus vai falar através desse testemunho ao seu coração nessa noite. Você que é mãe, você que é tia, avó, madrasta, esposa, você que é amigo, você que é amiga, prepare-se, porque Deus vai falar através desse testemunho ao seu coração nessa noite de quinta-feira. Não dá para desligar. Eu vou trazer esse testemunho impactante daqui a pouquinho, depois dos comerciais. Enquanto isso, se você quer, deseja ver pessoas libertas de vícios, independente do vício, inclua o nome delas na nossa segunda oração da devolução, que nós vamos fazer daqui a pouquinho aqui na Cor da Vida. É só você mandar a sua mensagem aí pra gente, que nós já vamos separar aqui o seu pedido de oração e daqui a pouco estaremos fazendo a nossa segunda oração da devolução. Mas logo depois desses comerciais, você vai ouvir então esse testemunho impactante aqui na Cor da Vida.

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1: Boa noite. Eu me chamo Leandro Solon. Queria deixar com vocês aí um breve testemunho da minha história de vida. Tenho 44 anos. Nasci no Rio de Janeiro. Passei parte toda da minha infância, adolescência e parte da juventude lá no Rio de Janeiro. Já estou aqui no Espírito Santo já tem 18 anos, já tem bastante tempo e sou morador aqui de Vila Velha. E infelizmente o meu contato com a droga começou muito cedo, ainda de 11 para 12 anos, né? Tive contato, né, numa festa com álcool, né, bebi demais, fiquei muito louco. E aí um cigarro, né, Hollywood daqui, um Carlton de lá, e aquele negócio de curiosidade. E aí fui indo até aí para as drogas, né, conhecidas como loló, né, cola de sapateiro, benzina. E aí, né, com 12 para 13 anos, eu fumei meu primeiro baseado e me apaixonei pela maconha. E não parei mais, né, durante praticamente 33 anos da minha vida, eu não passava um dia sem fumar um baseado. E era todos os dias, e ele ia aumentando. Aos 14 anos, conheci a cocaína. E infelizmente, né, também gostei muito e no início usava demais e usava com pessoas, né, mais velhas, e elas tinham, né, condições de bancar aquele uso. Então passava noites virado, né, usando a cocaína. E como acontece com todos, né, nós adictos, né, a gente acaba se enveredando, né, difícil, onde a gente acaba, né, tendo muito contato com o tráfico de drogas, né, com lugares perigosos. E o que mais, né, acontece na nossa vida de adicção são livramentos de Deus, né? Mesmo que a gente não perceba, não compreenda isso, mas é o tempo todo Deus nos livrando, porque morador da Tijuca, no Rio de Janeiro, o bairro cercado de morro, né? Então, muitas das vezes, eu passava a noite no morro, né, cheirando cocaína, e ali acontecia de tudo, às vezes tiroteio, invasão de polícia, e quantas vezes, né, eu já acabava de descer o morro, daqui a pouco tinha uma invasão, um tiroteio, às vezes estava lá no lugar, mas estava brigado e tinha um tiroteio, e assim, muitos livramentos, né, que eu tive, graças a Deus. E aí vim pro Espírito Santo, casei, tive uma filha linda, mas continuei, né, na adicção, usando droga todo dia. E já chegava um momento que eu estava já me sentindo desgastado, né? Estava cansado, a droga vai perdendo, né, o prazer, o sentido de ser. Fica só a questão da escravidão, né? Sua mente e seu corpo já está habituado com aquilo. Você até tem um desejo de parar, mas não sabe como. Acaba ficando naquilo, casamento. Mas aquilo, né? Porque a adicção me tirou tudo, né? Me tirou a minha infância, minha adolescência, boa parte da minha juventude, me deixou paralisado no tempo. Então, profissionalmente, eu não conseguia evoluir. Como marido e pai, eu também estava parado, eu estava indo de mal a pior, e eu não queria isso. Então, Deus já estava preparando tudo, eu creio nisso. Então, uma vez um amigo, um senhor, o Mauro Ribeiro, me convidou para ir na Igreja Missionária Manancial, assistir um culto lá. E o meu pastor, né, o apóstolo Aurélio, né, fez uma pregação, e eu não lembro exatamente o que foi pregado naquele dia, mas no final ele fez um apelo, perguntou quem queria entregar a vida ali para Jesus, e eu fui lá na frente, entreguei minha vida a Jesus. E ali começou uma transformação. Entendi que eu tinha feito algo sério, e que ali começou algo gerando no meu coração. Eu vi pastor Cândido também, Mauro, também foram muito importantes nessa minha decisão, porque me ajudaram na caminhada. E assim, eu confesso que no início, assim, ainda demorou um pouco, no processo da adicção ainda continuei, mas lá na igreja tem um retiro, né, chamado Encontro com Deus, e eu fui participar desse retiro. E lá eu tive um encontro comigo mesmo, né, vi quão de mal eu estava fazendo a mim, quão de mal eu já tinha feito a mim, a minha família, as pessoas que eu amava, meu pai, minha mãe, carne. E eu não queria mais aquilo. E me vi perdoado, vi que tinha perdão em Cristo Jesus para aquilo e me perdoei também. E graças a Deus hoje aí tem 12 anos que tô limpo, firme. E o que eu falo para você, meu irmão, que tem jeito sim. Há uma saída, há um caminho, esse caminho é Jesus Cristo. Ele é a cura, né? Muitos aí, né? A ciência diz que a drogadição não tem cura, né? É uma doença progressiva e fatal. E ela é realmente, se a gente não tomar a decisão de entregar nossa vida para Jesus Cristo, né? De trilhar esse caminho aí, que é o caminho de sucesso, de vitória. E hoje eu tenho minha vida restaurada, vivo muito bem com a minha família. Uma filha linda hoje, é uma adolescente que pode olhar para mim e ter orgulho, né, do pai. Hoje me tornei um profissional, né, cada vez melhor, porque né, trabalho com venda, né, comunicação visual, mas hoje também estou formado, já tenho um ano em psicanálise e hipnoterapia, e posso ajudar outras pessoas também a se libertar de traumas, de prisões, né? E a droga, ela é uma prisão, né? Uma prisão mental na alma. E apesar de eu trabalhar com essas questões da mente, eu sei que Jesus é o melhor remédio para qualquer dor, qualquer mal na nossa vida. E para a droga também ele é o melhor. Então é isso, meu irmão. Queria deixar com você essa palavra aí. Que Deus possa te abençoar grandemente e não desista. Vale a pena lutar, vale a pena insistir. Tome a decisão de romper com a sua adicção, tá? E vá, entregue a sua vida para Jesus. E você, mãe, pai, irmão, que tem um familiar nessa situação, ame essa pessoa. Ame como Jesus a ama, ore por ela, que eu creio que logo, logo ele vai conseguir sair disso aí, tá? Muito obrigado aí pela oportunidade aí, os irmãos da Cor da Vida, os irmãos da Igreja Missionária Manancial, minha família, todos que estão ouvindo, um beijo grande aí. Obrigado, Luciano Lopes, um abraço, querido, tamo junto.

0: programa Eles Vieram do Inferno, noite de quinta-feira, já chegando ao final, né, minha gente? Sexta-feira tá chegando, daqui a pouquinho vamos orar, cremos no Deus que vai mudar histórias, vai mudar vidas, em nome de Jesus, através das nossas orações. Eu creio, sabe? Eu creio. Inclusive, dentro de instantes, eu vou trazer mais pedidos de orações que estão chegando nesta quinta-feira aqui na Rádio Acor da Vida. Mas antes de trazer esses pedidos, eu vou fazer um convite mais uma vez a você. No último domingo do mês, dia 25 de outubro, dia de eleição, né, minha gente? Nós teremos o culto de missões na Missão Resgate Church, Rua Bela Vista, 211, bairro Santa Luzia, em Cariacica. Pastor Dirley Lopes. Quem vai estar ministrando a palavra de Deus é o nosso amigo aqui da Rádio Acor da Vida, Juninho Vitor. Então, já deixa anotado na sua agenda, vá lá prestigiar o nosso amigo Juninho, vai estar ministrando a palavra de Deus no culto de missões, na Missão Resgate Church, domingo, dia 25 de outubro. Onde fica a igreja, Luciano? Que eu quero ir lá conhecer o Juninho Vitor também e ouvir da palavra de Deus. A igreja fica na Rua Bela Vista, 211, Santa Luzia, Cariacica, tá bom? Você não pode ficar de fora. Convite feito, agora nós vamos voltar a atender os pedidos de orações, né? À medida que eu vou atendendo esses pedidos, lendo esses pedidos aqui, meus irmãos, você que está me acompanhando e queira incluir pessoas na oração da devoção, digita a sua mensagem e manda pra gente, tá? 988991029. Já, daqui a alguns minutinhos, vamos fazer a nossa segunda oração da devolução desta noite de quinta-feira, 8 de outubro, tá bom? Boa noite, a paz do Senhor Jesus. Eu me chamo Cristiane e eu venho aqui, através dessa mensagem de texto, pedir oração para o meu filho Kaique, também para Ana Cristina. Libertação, tá? E eu queria pedir pelos meus primos que se encontram no cárcere e por toda a minha família. Obrigado, Cris. Deus te abençoe, tá? A paz do Senhor Jesus, eu queria pedir oração pelo meu casamento e pela minha vida, Luciano. Eu sou usuário de cocaína e de cigarro. Que Deus possa tirar esses vícios. Eu não aguento mais essa vida. Gemerson. Ô, Gemerson, continue com a gente, meu irmão. Deus entrará com a provisão e vai te libertar, tá bom? Em nome de Jesus. Olá, Luciano. Eu quero pedir oração por mim. Eu me chamo Valdirei e quero pedir também pelos meus familiares, tá? Obrigado por estar sempre orando por todos nós. Peço oração pela minha família, toda a minha parentela, tá bom? Que o Senhor continue nos livrando de todo e qualquer mal. Marta, lá de Barcelona, na Serra. Olá, eu sou Arley. Eu moro em Novo Horizonte. Eu queria pedir oração pela minha mãe, Terezinha, e para o meu padrasto, José Cosme. Boa noite, aqui é Angélica, eu moro em Nova Brasília, Cariacica. Eu quero pedir oração pelo meu filho Murilo, pelo meu marido Anderson, também pelos meus irmãos Bruno e Juninho. Eu peço para todos libertação e também livramentos, tá? Amém, glória a Deus. Boa noite, Luciano, eu queria pedir oração pela minha vida, tá bom? Queria pedir oração pelo Breno. E quero pedir oração pela minha filha Stephanie, meu esposo Osiel, e também para Marinalva e para um sobrinho meu que se chama Pedro Lucas. Por favor, ore por todos eles aí, em nome de Jesus, tá? Claro que nós vamos orar, claro que vamos orar. Vamos orar também daqui a pouquinho pela nossa irmã Bela, né? Lá do Bonfim. Irmã Bela, aquele abraço, Deus te abençoe. Inclusive, continuamos, tá, minha gente? Orando numa campanha de oração também pela irmã Gabriela, que é a filha da irmã Bela, né? A gente já relatou aqui algumas vezes. A Gabriela tem 7 filhos, inclusive um filho pequenininho que nasceu há poucos meses atrás, né? Só que ela continua prisioneira dos vícios, minha gente. E aí você já sabe, né? O que que acontece. Então nós vamos orar pela irmã Gabriela, que é filha da minha tão querida e abençoada irmã Bela, que é moradora ali do bairro Bonfim, né? Em Vitória, tá bom? Vamos estar orando também pelo filho da minha irmã Sueli Santos, que é moradora do Bonfim, ele tá preso, né? É o Bruno, o Juninho, que é companheiro de cela dele, tá bom? Bom, deixa eu trazer aqui pedidos por áudio nesta noite de quinta-feira e logo na sequência faremos a nossa segunda e última oração deste dia 8 de outubro de 2026, tá bom? Vamos ouvir esses pedidos comigo aqui.
1: Luciana, paz do Senhor, paz do Senhor, pastor Luciano. Eu gostaria de pedir oração para Sérgio. Sérgio, que precisa muito de oração, que está afundado nas drogas. O nome dele é Sérgio Nascimento Santos. Eu gostaria também de pedir oração a favor também do meu neto Rafael, que se encontra preso. Ele precisa também da libertação das drogas, né? Ele está até no semiaberto trabalhando, mas precisa de Deus trabalhar na vida dele, salvar ele e libertar ele das drogas. É, Pai do Senhor, boa noite para todos que estão ouvindo a Cor da Vida dos ouvintes.
0: Amém. Louvado seja Deus. Obrigado pelo seu pedido.
2: Boa noite, Luciano Lopes, sou Joelma, do bairro Liscoitinho. Quero pedir oração para Elimar, tá no vício da bebida. Quero pedir oração para Enzo, que sente muita dor de cabeça. Quero pedir oração para Kellyson, que vai para rua, só chega de madrugada em casa. Quero pedir oração também para mim, que eu durmo mal à noite. Peço oração para meu filho David, peço para Édipo, peço para meu irmão Jair, minha mãe Alaide e a todos que estão ouvindo.
3: Boa noite, irmãozão. A paz do Senhor. Eu gostaria de pedir oração por mim, pela minha família e por você, pela sua família, pelo seu irmão Luizinho, pelos nossos motoristas de aplicativo, nossos policiais, pela nossa eleição que está aproximando. Para FP e família, para Elza Criança, o Josi, a Sueli Santos, a Holanda do PA e a Gabriela e a irmã dela. Gostaria de pedir oração também por todos os ouvintes da Cor da Vida, pelo nosso senador Magno Malta e família, pelo pastor Mendonça, pastor Silas. Que Deus tenha misericórdia de todos nós. Irmãozão, Deus que te guarde, Deus que te dê tudo de bom. Te dê uma boa noite, você e toda a sua família, que te dê um bom retorno de tudo que provém do Senhor. Que o Senhor joga tudo por terra, o que não provém, o que não é, não, que não te agrada. O Senhor lança tudo por terra. Uma boa noite, irmão. Fique com Deus. Deus te ilumina e te guarde, você e toda a família Cor da Vida. Um abraço. E eu gostaria de pedir oração também pela família da Adriana Martins, aqui do Porto de Cariacique. Que Deus abençoe ela mais e mais. Cleusimar.
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0: Senhor meu Deus e meu Pai, eu quero iniciar essa segunda oração da devolução agradecendo ao Senhor, porque o Senhor tem nos renovado, o Senhor tem nos despertado, o Senhor tem nos colocado, Pai, de pé para prosseguirmos essa missão de proclamarmos a libertação aos cativos, oprimidos e acorrentados em vícios. Muito obrigado, Senhor. Sabemos que muitos que estão orando comigo agora já estão orando, mas não é há um mês, há um ano, estão orando há muito tempo, aguardando, Pai, a dádiva, o milagre, a vitória, a resposta do Senhor para a cura diante de uma enfermidade, para a libertação diante de vícios e para a salvação nesta casa e nessa família. E nós cremos que chegará, porque fiel é o Senhor. O Deus que promete e cumpre, o Deus que afirma que não é homem para que minta e nem filho de homem para que se arrependa. Então, em nome de Jesus, o nosso clamor nessa noite é pela libertação, inclusive desses que, além de viciados, estão também envolvidos na criminalidade. Transforma essas vidas em nome de Jesus. Na verdade, te pedimos, resgata essas vidas do império das trevas, meu Pai, do inferno do vício em que ela se encontra, e traga-os, cada um, para o reino da maravilhosa luz do teu filho amado Jesus Cristo. Nós oramos assim nessa noite e te agradecemos, meu Pai, no nome dele, Jesus. Amém e graças a Deus.

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3: Glória a Deus! Começando mais uma edição da Madrugada Tudo de Bom aqui na sua 102.9, a Cor da Vida, a rádio que é tudo de bom. Você trabalhando, ligadinho com a gente, vai passar a madrugada toda ligado aqui na Cor da Vida. Teremos lindos louvores e também a palavra de Deus, o alimento do cristão. Prazer enorme estar com você. Eu sou o Juninho Vitor e essa é a rádio A Cor da Vida FM que é tudo de bom. A primeira de hoje tá chegando.

Lindos louvores na nossa madrugada. Que madrugada edificante, que madrugada abençoada. Você que tá trabalhando aí na companhia da Rádio Acorda Vida, que Papai do Céu te abençoe grandemente. Meu irmão, a palavra de Deus diz: esperei com paciência no Senhor, ele se inclinou para mim e ouviu o meu clamor. Então, ó, não perca a sua fé. Continue

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2: Quero convidar você a abrir a sua Bíblia, por favor, no primeiro livro de Samuel, 1 Samuel, capítulo 25. Havia um homem em Maom que tinha suas possessões no Carmelo, homem abastado. Tinha 3.000 ovelhas e 1.000 cabras e estava tosqueando as suas ovelhas no Carmelo. Nabal era o homem, é o nome deste homem, e Abigail o nome de sua mulher. Esta era sensata e formosa, porém o homem era duro, maligno em todo o seu trato. Era ele da casa de Caleb. Ouvindo Davi no deserto que Nabal tosqueava as suas ovelhas, enviou 10 moços e lhes disse: subi ao Carmelo, ide a Nabal, perguntai-lhe em meu nome como ele está. Direis a aquele próspero: paz seja contigo, e tenha paz a sua casa, e tudo o que possuis tenha paz. Tenho ouvido que tens tosqueadores, os teus pastores estiveram conosco, nenhum agravo lhe fizemos, e de nenhuma coisa sentiram falta todos os dias em que estiveram no Carmelo. Pergunta aos teus moços, e eles te dirão. Achem mercê, pois os meus moços na tua presença, porque viemos em boa hora. Dá, pois, aos teus servos e a Davi, teu filho, qualquer coisa que tiveres à mão. Chegando, pois, os moços de Davi, e tendo falado a Nabal todas essas palavras em nome de Davi, aguardaram. Respondeu Nabal aos moços de Davi e disse: quem é Davi e quem é o filho de Jessé? Muitos são hoje em dia os servos que fogem ao seu senhor. Tomaria eu, pois, o meu pão e a minha água e a carne das minhas reses que degolei para os meus tosqueadores e o daria a homens que eu nem sei de onde vêm? Então os moços de Davi puseram-se a caminho, voltaram e, tendo chegado, lhe contaram tudo segundo todas essas palavras. Pelo que disse Davi aos seus homens: cada um cinja a sua espada, e cada um cingiu a sua espada, e também Davi a sua. Subiram após Davi uns 400 homens e 200 ficaram com a bagagem. Até aqui por enquanto, amém. Senhor, essa é a tua palavra. Nós cremos com a mais absoluta convicção do nosso coração que a Bíblia é a palavra do Senhor, que ela é perfeita, inerrante e atual. E agora rogamos que o mesmo Espírito que revelou essas palavras ilumine os nossos olhos e conceda-nos a graça de interpretar, de entender e de tirar lições para a nossa vida. No nome de Jesus. Amém. O que pode acontecer em um dia comum? Em primeiro lugar, repare comigo o versículo 14. Em um dia comum, chegam crises inesperadas. Em um dia comum, chegam crises inesperadas. Diz o versículo 14, que nesse meio tempo, um dentre os moços de Nabal o anunciou a Abigail, mulher, dizendo: Davi enviou do deserto mensageiros ao saudar o nosso senhor, porém este disparatou com eles. O que está acontecendo aqui? A essa altura, Davi é um homem poderoso, Davi é um guerreiro valente. Ele ainda não tem um reino, ele ainda não foi coroado, ele ainda não tem um trono, Portanto, ele vive junto com os seus liderados, acampando por aqui ou por ali. Quando ele está próximo à região do Carmelo, o texto sagrado diz que ele se acampa próximo à propriedade de um homem. O seu nome é Nabal. Nabal, diz o texto, é um homem rico. Nabal é um homem próspero. Nabal é um homem com muita provisão no seu celeiro. E todos os homens que possuem muita provisão no seu celeiro, sobretudo àquela época, são alvo, talvez, da inveja, alvo, talvez, da vontade que outro tem de ter o que ele tem. Portanto, Nabal, apesar de ser um homem muito rico, pode ser que por algum momento a sua propriedade estivesse em jogo. O que está acontecendo no texto é que lá pelas tantas, Davi, que está acampado, repito, próximo às propriedades de Nabal, começa a guardar as propriedades de Nabal. Você imagina que qualquer pessoa mal intencionada, que qualquer bandido que quisesse entrar nas terras de Nabal, iria perceber a presença de Davi e de seus homens, de Davi e de seus liderados. Então, nessa altura do texto, 1 Samuel, capítulo 25, nós temos o retrato de Davi enviando alguns dos seus soldados, alguns dos seus homens, alguns dos seus companheiros, até o dono dessa propriedade. E Davi tem a melhor das intenções. Se você reparou na leitura do texto, ele disse assim aos seus moços: digam aquele próspero. Quem é aquele próspero? É o Nabal. Davi elogia aquele homem. E a palavra que Davi envia através dos seus subalternos até Nabal é: paz seja convosco. Aqui estão os meus homens. Nós temos protegido a sua propriedade. A nossa presença aqui tem afastado da sua propriedade os inimigos, os bandidos, os salteadores. Então, se nós acharmos mercê a tua presença, eu peço-te, alimente os meus soldados. E é nesse momento que Nabal responde com rispidez, responde com orgulho, responde com tolice: eu não sei quem vocês são, eu não recebo a paz que vocês estão enviando, como eu vou tirar do meu alimento, como eu vou tirar da minha propriedade para alimentar gente que eu nunca vi, gente que eu não conheço, eu não tenho dívida nenhuma de gratidão com vocês, saiam daqui, ponham-se daqui para fora. Bem, é nesse momento que a informação chega até Davi, e é evidente que Davi é tomado pela ira. Por quê? Porque ele está fazendo bem a Nabal, e o bem que ele faz a Nabal não foi retribuído a contento. O bem que ele fez a Nabal foi retribuído com ofensa, foi retribuído com humilhação, foi retribuído com desdenho. A ira de Davi agora se acende, e ele envia homens a matar Nabal e a sua família. Bem, é nesse momento que surge a personagem principal dessa história. A esposa de Nabal, o seu nome é Abigail. E ela recebe agora, no versículo 14, uma notícia inesperada. A notícia de que num belo dia ela acorda como acordou em todos os outros dias da sua história. Mas dessa vez tem um exército vindo para matar a sua família. Tem um exército vindo para acabar com a sua descendência. Tem um exército vindo para destruir a sua propriedade e destruir a sua casa. Eu fico imaginando que nesse dia comum, essa mulher tenha dito: era melhor que eu não tivesse acordado. Agora que eu acordei, eu percebo o tamanho da crise que está diante de mim. Bem, isso acontece na vida de todo mundo. É num dia comum que a crise inesperada chega. Sorrateiramente, sem bater a porta, sem anunciar, sem dar sinais de presságio, as crises simplesmente chegam. Eu não sei qual foi a última grande crise que você passou, mas é muito provável que no momento que o seu despertador tocou e você levantou da cama, você não imaginava passá-la. Você não imaginava que essa crise bateria a sua porta, mas ela bateu. Porque é num dia comum que crises inesperadas chegam. É num dia comum que você é intimado na justiça. É num dia comum que você se vê um devedor. É num dia comum que você recebe um telefonema que muda a sua história. Alguém que você ama foi atropelado. Alguém que você ama passou por algum constrangimento. É num dia comum que você percebe que crise não marca horário na agenda. É o que está acontecendo aqui com Abigail. Ela simplesmente acorda, sua Bíblia está aberta. E diz o verso 14 que os moços, os servos do seu marido disseram para ela: Davi enviou do deserto mensageiros para saudar o nosso Senhor, porém este disparatou com eles. Agora ela já imagina que o inesperado está caminhando para sua porta. Porque num dia comum, crises inesperadas acontecem. Anote um versículo da Bíblia que tem falado muito comigo esses dias. Provérbios capítulo 27, versículo 1 diz assim: Não te glories do dia de amanhã, porque não sabes o que trará à luz. Salomão está dizendo: você não pode se gloriar no amanhã, porque você não sabe o que vai acontecer no amanhã. É por isso que em Mateus 6:34, Jesus nos ensina que basta a cada dia o seu próprio mal. Amanhã pode vir o inesperado. Mas em segundo lugar, repare comigo o verso 22. Em um dia comum, você pode sofrer consequências pelos erros dos outros. Você pode sofrer consequências pelos erros dos outros. O verso 22 diz assim: Faça a Deus o que lhe aprouver. Aos inimigos de Davi, se eu deixar ao amanhecer um só do sexo masculino dentre os seus. O que está acontecendo aqui? Agora Abigail tem noção da dimensão da ameaça que ela está sofrendo, do constrangimento que a sua casa vai viver. Davi está dizendo assim: eu vou aniquilar todos do sexo masculino da casa de Nabal. E essa mulher agora é tomada, evidentemente, por um desespero. Agora, eu tenho uma pergunta a te fazer. Se você fez comigo a leitura atenta do texto, Abigail tem alguma culpa nessa história? Resposta: não. Abigail concorreu de alguma forma para que isso acontecesse? Resposta: não. Abigail ofendeu Davi? Resposta: não. Abigail disse para Nabal ofender Davi? Resposta: não. Em outras palavras, a tragédia que se aproxima da casa de Abigail não tem absolutamente nada a ver com nenhuma postura sua. Não tem absolutamente nada a ver com nenhuma reação ou sequer com alguma omissão de Abigail. O tolo aqui é o seu marido. Aliás, isso acontece. Isso pode acontecer com qualquer casamento. Isso pode acontecer em qualquer relacionamento. Isso pode acontecer em qualquer amizade. Você sabe a santidade do livro que eu estou com ele aberto aqui no púlpito. De forma alguma a ideia do livro é desmerecer alguém ou justificar o término de um matrimônio. Mas repare comigo uma coisa no verso 3. Olha a denúncia que a Bíblia faz, ou pelo menos os argumentos que a Bíblia permite. O texto diz que Nabal era o nome deste homem, o marido, e que Abigail era o nome de sua mulher. Agora, olha o que a Bíblia diz, olha o testemunho da Bíblia, não é o meu testemunho, não é o que eu acho, não é o que penso, não é minha opinião, é o que a palavra de Deus diz sobre essa mulher. O texto diz que essa mulher era sensata e formosa, mas o próprio texto diz que aquele homem, o seu marido, era duro e maligno em todo o seu trato. É lógico que os arranjos de matrimônio daquele tempo eram diferentes de hoje. Aqui nós estamos ainda naquela ideia dos casamentos arranjados, das descendências de famílias que são afins, que acabam colocando seus pares para iniciar alguma núpcia. Hoje é diferente, mas o resultado pode ser igual. Você pode ter uma mulher bonita e sensata que encontrou um homem maligno e duro no trato. Você pode ter o inverso. Você pode ter um homem sensato que encontrou uma mulher maligna e dura no trato. É evidente que no momento do galanteio, do cortejo, nada disso se apresenta. Mas depois de alguns anos de casamento, o que nós percebemos é que a Abigail está com um homem que é duro no trato, que é maligno, que é tolo. E agora ela precisa pagar pelos erros deste homem. Bem, eu queria poder mudar a mensagem, mas não posso. Às vezes você sofre consequências de erros que você não cometeu. Não existe justiça humana, não existe equalizador humano nas crises da vida. Porque se eu e você fôssemos responsáveis apenas pelas nossas ações, já seria difícil. Porque nós somos errantes, porque o nosso temperamento muitas vezes é fragilizado, porque nós temos altercações de humor. Então já seria difícil se nós apenas sofrêssemos os erros das nossas más decisões. O problema, no entanto, é que além de sofrer os erros das nossas más decisões, na vida, no jogo de gente grande, na vida como ela é, nós sofremos os erros e nós sofremos as consequências daqueles que não são a gente, mas que erram. Você sofre por erro de quem você ama. Quantas mães não sofrem pelas escolhas dos seus filhos? Evidente, claro, que você vai consolar essa mãe dizendo que Deus deu livre-arbítrio às pessoas, que você vai consolar essa mãe dizendo que pode melhorar, que você vai consolar essa mãe dizendo que ela não tem culpa, e tudo isso é verdade. Só que enquanto tudo isso é verdade, a mãe chora. A mãe chora por um erro que não foi ela que cometeu. Isso vale para o casamento. Mulheres angustiadas pelas omissões de seu marido, de seus maridos, homens angustiados pelas omissões de suas mulheres. Você, num dia comum, percebe que vai sofrer pelas consequências do que os outros fizeram. É o que está acontecendo com Abigail. Você acha que é fácil para uma pessoa, seja homem ou seja mulher, receber um recado? Está vindo um sujeito aí que é forte, que é poderoso e que está numa gangue. Está vindo esse sujeito aí para matar todo mundo da sua casa. Você acha que é bom receber essa notícia? Essa notícia é desesperadora. Essa notícia é contumaz. Essa notícia é terrível. E essa notícia não é por causa de um erro de Abigail. Essa notícia é por causa de um erro de Nabal. Mas em terceiro lugar, perceba comigo o versículo 19. É num dia comum que você precisa trilhar caminhos que você não gostaria de trilhar. É num dia comum que você precisa trilhar caminhos que não gostaria. Olha o que diz o verso 19. Ela disse aos seus moços: ide adiante de mim, pois vos seguirei de perto. Porém, nada disse ela ao seu marido Nabal. O que está acontecendo aqui? Quando ela recebe a notícia, lá no versículo 14, ela entra em ação. E quando ela entra em ação, diz o versículo 18, que ela junta uma quantidade de presentes. Vejamos quais são esses presentes, verso 18. Então Abigail tomou a toda pressa 200 pães, 2 odres de vinho, 5 ovelhas preparadas, 5 medidas de trigo tostado, 100 cachos de passas, 200 passas de figo, e pôs sobre os jumentos. E ela vai caminhando até Davi. Então, preste atenção aqui nas minhas mãos, qual é o cenário construído? Daquele lado está vindo Davi e um monte de homem com espada, com sangue nos olhos, para acabar com a minha família. Daquele lado está vindo um homem que foi ferido pelo marido dela, Abigail, um homem que foi humilhado, um homem que está esbravejando ameaças e morte. Ele está vindo daquele lado. E aqui está Abigail. Qual é o único caminho, qual é a única direção que, via de regra, essa mulher não quer ir? É na direção do homem que quer matá-la, ou que quer matar a sua família, os homens de sua família. Ela pode ir embora, ela pode voltar para a casa dos pais, ela pode se esconder, ela pode se matar, ela pode pegar qualquer caminho, ela pode fugir. Mas diz o texto que ela resolve pegar o caminho daqueles que estão vindo com sangue nos olhos para destruir a sua casa. É porque num dia comum você precisa trilhar um caminho que você não gostaria de trilhar. Não é fácil. Imagine alguém que você ama na delegacia. Não é fácil ir até lá. Alguns aqui, como eu, já receberam a notícia na calada da noite, o hospital liga, por protocolo não dizem o que é. Só fala assim: vem aqui e por favor traga os documentos. Não disse o que aconteceu. Mas você já tem experiência na vida o suficiente para saber qual é a tradução do tragam os documentos. Você precisa pegar os documentos. Se você tem um carro, você precisa ligar o seu carro. você precisa se dirigir até aquele hospital. É um caminho que ninguém gostaria de trilhar. Você é réu num processo. Chegou o dia da audiência. Você precisa acordar. Você precisa pegar um transporte. Você precisa se dirigir até o tribunal. Ninguém quer pegar esse caminho. Você teve uma frustração relacional. Chegou o dia de assinar o divórcio. Não é um divórcio por razão mútua, é um que não quer mais. E você precisa pegar o seu carro, já que não tem jeito. Pegar uma caneta, assinar um papel. Tem caminhos da vida que a gente não quer trilhar. Tem caminhos da vida que seria melhor nós pegarmos a direção oposta. Tem caminhos da vida que são sofríveis, dolorosos, tenebrosos. Tem cenas da vida que você já vai calculando antes de chegar, sem querer ver. Você já pensa no cenário, você já pensa na angústia, você já pensa na miséria, você já pensa na tristeza. E você sabe que tem que ir lá. Não tem outra pessoa para ir, é você que tem que ir. É um caminho que ninguém quer trilhar. Num dia comum você precisa trilhar caminhos que não gostaria, mas é a vida. Num dia comum você precisa trilhar caminhos que não gostaria, verso 19. Mas num dia comum, verso 23, Deus usa pessoas comuns para preservar propósitos eternos. Que Deus nos abençoe em nome de Jesus.
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0: Madrugada, tudo de bom aqui da sua Rádio Acorda Vida. A FM que é tudo de bom. Eu quero deixar uma palavra pro seu coração nessa madrugada, que diz o seguinte: o Senhor é minha luz e minha salvação. A quem temerei? O Senhor é a força da minha vida. De quem me recearei? Salmos 27:1. Guarda essa palavra no seu coração. Deus é a luz da sua salvação. Você é mais do que vencedor. Você crê? Boa madrugada pra você, meu irmão.

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2: Lindos louvores da nossa madrugada. Que madrugada edificante, que madrugada abençoada. Você que tá trabalhando aí na companhia da Rádio Acorda Vida, que Papai do Céu te abençoe grandemente. Meu irmão, a palavra de Deus diz: esperei com paciência no Senhor, ele se inclinou para mim e ouviu o meu clamor. Então, ó, não...

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2: 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É madrugada, tudo de bom com você até 4 da manhã. A partir das 4 da manhã eu vou trazer o Vida Sertaneja. Não esquece, hein? Logo mais 4 da manhã começa o nosso Vida Sertaneja. Vamos sertanejar aqui na programação da FM que é tudo de bom. E a nossa madrugada continua.

0: bênção pura sem mistura, que madrugada abençoada! E eu quero te dizer o seguinte: ore primeiro, preocupe-se depois. Muitas batalhas são vencidas de joelhos, antes de serem vencidas na vida. Confie, apenas confie. Ore, deposite em Deus a sua confiança, crendo que Ele vai fazer. Porque na Bíblia, meu irmão, você não vai ver dizendo que Deus perdeu uma batalha. Não, não, não. Deus não perde batalhas. Então confie. Confie no Senhor. Deposite a sua fé, sua confiança em Deus, que a sua vitória chegará no momento certo. Que você tenha uma ótima madrugada.
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Até 4 da manhã, eu estou aqui com você trazendo lindos louvores, também com palavras que edificam a nossa vida. Como é bom adorar o Senhor Jesus, né? E a Cor da Vida está aqui para ser a sua companhia de manhã, de tarde, à noite e de madrugada também. Você que está trabalhando, meu amigo, motorista por aplicativo, que Papai do Céu te abençoe grandemente, te dê um livramento no trânsito e que ele traga para você, meu irmão, boas corridas, que você leve sustento para sua casa. A nossa madrugada, tudo de bom? Não para, tem mais um lindo louvor.

tudo de bom aqui da sua Rádio Acorda Vida, a FM que é tudo de bom. Eu quero deixar uma palavra pro seu coração nessa madrugada, que diz o seguinte: o Senhor é minha luz e minha salvação, a quem temerei? O Senhor é a força da minha vida, de quem me recearei? Salmos 27:1. Guarda essa palavra no seu coração. Deus é a luz da sua salvação. Você é mais do que vencedor. Você crê? Boa madrugada para você, meu irmão.

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2: Abra sua Bíblia, por gentileza, no primeiro livro de Samuel, o capítulo 4. Primeiro livro de Samuel, o capítulo 4. Primeiro livro de Samuel, capítulo 4, nós vamos ler a partir do verso 12. Então correu um homem de Benjamim, saído das fileiras, e no mesmo dia chegou a Siló. Trazia rasgadas as vestes e terra sobre a sua cabeça. Quando chegou, Eli estava sentado numa cadeira ao pé do caminho, olhando como quem espera, porque o seu coração estava tremendo pela arca de Deus. Depois de entrar o homem na cidade e dar as novas, toda a cidade prorrompeu em gritos. Eli, ouvindo os gritos, perguntou: que alvoroço é esse? Então se apressou o homem e, vindo, deu as notícias a Eli. Era Eli da idade de 98 anos. Os seus olhos tinham cegado e já não podia ver. Disse o homem a Eli: eu sou o que saí das fileiras e delas fugi hoje mesmo. E perguntou-lhe Eli: o que sucedeu, meu filho? Então respondeu o que trazia as novas e disse: Israel fugiu de diante dos filisteus. Houve grande morticínio entre o povo, e também os teus dois filhos, Rofni e Finéias, foram mortos, e a arca de Deus foi tomada. Ao fazer ele menção da arca de Deus, caiu Eli da cadeira para trás, junto ao portão, e quebrou-se-lhe o pescoço, e ele morreu, porque era já homem velho e pesado, e havia ele julgado a Israel 40 anos. Estando a sua nora, a mulher de Finéias, grávida, próxima do parto, ouvindo essas notícias de que a arca de Deus fora tomada e de que seu sogro e seu marido morreram, encurvou-se e deu à luz, porquanto as dores lhe sobrevieram. Ao expirar, disseram as mulheres que a assistiam: não temas, pois tiveste um filho. Ela, porém, não respondeu e nem fez caso disso, mas chamou o menino de Icabô, dizendo: foi-se a glória de Israel. Isto ela disse porque a arca de Deus fora tomada, e por causa de seu sogro e de seu marido. E falou mais: foi-se a glória de Israel, pois foi tomada a arca de Deus. Esse período em que se passam esses acontecimentos trata-se de um dos períodos mais nebulosos da Bíblia Sagrada. O período em que Eli exercia o seu sacerdócio, exercia o seu ministério, era um período muito crítico. Para você que está acostumado a anotar as referências dos sermões, eu queria que você anotasse 1 Samuel capítulo 3 verso 1. Nós não vamos ler, mas 1 Samuel capítulo 3 verso 1 traz o pior diagnóstico que qualquer sociedade em qualquer tempo pode viver. Que diagnóstico é esse? Que naquele tempo as visões eram muito raras e Deus falava muito pouco. Em outras palavras, o povo não ouvia muito a Deus. Deus se afastou do povo. As visões e as profecias, as mensagens do Senhor eram raras e as visões não eram muito comuns. Não se engane. Quando Deus pretende julgar um povo, quando Deus pretende transbordar o cálice da sua ira sobre um povo, as mínimas consequências serão as catástrofes. As mínimas consequências serão os governos corruptos e corruptores. Quando Deus resolve penalizar o seu povo, a condenação máxima de Deus a um povo, seja ele qual for, é parar de falar com esse povo. É quando a palavra de Deus se esgota. É quando as mensagens da parte do Senhor se tornam raras. Este é o cume o ápice da condenação divina sobre qualquer nação. Não se engane. A condenação de Deus a um povo, se fosse apenas terremotos, tsunamis, eventos naturais, vírus, problemas das mais variadas ordens, estava excelente. Mas quando Deus resolve penalizar um povo, porque a medida de sua iniquidade está transbordando, Deus se torna pouco acessível. Deus para de falar com o povo. É o que diz 1 Samuel capítulo 3, verso 1, que naquele tempo, as palavras de Deus eram raras, as visões eram raras, as mensagens eram poucas. Portanto, Eli, um grande sacerdote, uma autoridade religiosa, uma autoridade espiritual, exerceu o seu ministério nesse tempo difícil, numa transição entre juízes e profetas, desde o estabelecimento das tribos até o estabelecimento da monarquia, esse período em que o povo fica sem rei, e quando um povo não tem rei, um povo não tem referência. Bem, esse sacerdote tem dois filhos. Nós lemos no texto sagrado o nome desses dois filhos. Um se chamava Rofni e o outro se chamava Finéias. O texto sagrado não diz, a Bíblia sagrada não diz o nome da mãe dessas crianças, da mãe desses meninos, da mãe desses homens. Mas o seu pai é um figurão. O seu pai é um arquétipo da religião. O seu pai é um homem poderoso. Seu pai julgou a Israel, o seu pai liderou a Israel. E esses dois meninos, chamados Rofni e Finéias, resolveram seguir a carreira do pai. Eu imagino que deve ser motivo de orgulho, de alegria para um pai, perceber que aquilo que ele exerce na vida causou influência tamanha na vida de seus filhos, que seus filhos resolveram seguir o mesmo caminho. Então seu pai é sacerdote, e Rofni e Finéias tornam-se também sacerdotes. Não há registros de que Eli fosse corrupto, ele era omisso. Mas Rofni e Finéias se transformaram em sacerdotes corruptos. Para você que gosta de anotar, te passo mais duas referências. Em 1 Samuel, capítulo 2, versos de 12 a 17, diz que Rofni e Finéias garfavam as ofertas. Naquela época, a coisa religiosa, naquela época, a liturgia religiosa, não era com envelope, nota de dinheiro, era com animais, era com alimentos, eram ofertas físicas. E diz o texto sagrado que o Rofni e o Finéias, quando viam que alguém levou uma comida bem saborosa como sacrifício, como oferta ao Senhor, eles pegavam um garfo e tiravam uma beirada para eles. Imagina o escândalo, traduzindo para os dias de hoje. Vocês que pela fé, vocês que por um voto de confiança em Deus trouxeram dinheiro a esses gasofiláceos, soubessem que no apagar das luzes, antes das pessoas responsáveis recolherem para darem a destinação digna e honesta, o sacerdote, o pastor, o líder chegasse aqui e garfasse parte para ele. Era isso que Rofni e Finéias faziam. Um escândalo, uma temeridade. Mas segundo, o problema de Rofni e Finéias não era apenas com os recursos materiais. Se você quiser anotar uma outra referência, no capítulo 2, versos 22 a 25, diz que Rofni e Finéias também assediavam as mulheres. Eram assediadores. Usavam da sua posição espiritual para seduzir as moças. Hoje, ainda uma posição espiritual causa certa autoridade na vida de outras pessoas. Naquela época, muito mais. Você ser um sacerdote no Israel antigo era você ser uma pessoa da mais alta notabilidade social. Hoje, dependendo do lugar onde você vai, você ser pastor e não ser nada é bem no mesmo. Eu nunca me esqueço quando eu fui casar no civil. Eu cheguei lá no cartório. E você tem que preencher lá os dados, pergunta seu nome, seu endereço, regime de comunhão de bens, etc, etc, etc. E profissão. E aí perguntaram para mim assim, qual a sua profissão? Eu falei, eu sou pastor. Não, mas eu preciso botar aqui com que você trabalha. Eu vivo de brisa. Na época, Ana Paula, minha esposa, ela era estudante de odontologia, e perguntaram para ela assim, e a sua profissão? Ela falou, sou estudante. Ah, que ótimo, botou estudante. Eu falei, estudante é profissão, pastor não. Quer dizer, um desocupado. Hoje, dependendo do ambiente que você vai dizer que você é um pastor ou que vive da causa religiosa, não tem o prestígio que se tinha naquele tempo. Ser um sacerdote naquele tempo era algo de uma posição elevadíssima, de um prestígio social elevado, sobressaltado. E Rofini e Finéias usavam desse prestígio para seduzir garotas no templo. Então imagina o projeto de sacerdote que eram os filhos do Eli. Ladrões da oferta do Senhor e sedutores, promíscuos, que usavam da sua autoridade para corromper mulheres. É isso aqui que está acontecendo no texto. E o Eli, que não tinha esses desvios, porque Eli não tinha desvio de dinheiro, Eli não tinha desvio com mulher. O Eli fingiu que não viu. E Rofini e Finéias foram tocando a sua vida, desagradando a Deus, ao revés da vontade de Deus, como se nada fosse acontecer. Naquele tempo, os piores inimigos de Israel eram os filisteus. Israel vai pelejar contra os filisteus e perde assustadoramente. Diz a Bíblia que morrem 4.000 israelitas. E quando essa notícia chega para o povo, para aqueles que não foram para a guerra, eles disseram, morreram 4.000 por uma razão. Porque a Arca da Aliança, você se lembra muito bem que a Arca da Aliança era um símbolo da presença de Deus entre o povo. Eles disseram, morreram 4.000 porque a Arca da Aliança não estava com o povo de Israel. Porque se a Arca da Aliança estivesse no meio do exército, os filisteus teriam morrido. Chamam Rofini e Finéias e dizem, ô seus sacerdotes, vocês podem pegar a Arca da Aliança para a gente pelejar de novo contra os filisteus? Porque morreram 4.000 porque não tinha a Arca da Aliança. Rofini e Finéias falou, na hora. Pediu uma propinazinha, é claro. Aí vai lá, pega a Arca da Aliança, Rofini e Finéias, e vai para a segunda peleja de Israel com os filisteus. Agora nós vamos vencer, porque está no nosso meio a Arca da Aliança. Agora nós vamos vencer, porque o símbolo da presença de Deus está entre nós. Se você conhece a história, você sabe que Israel perdeu de novo, e agora perdeu vexatoriamente. Ao invés de morrerem 4.000, morreram 30.000. Porque não adianta a Arca da Aliança em mãos erradas. Não adianta o símbolo da presença de Deus em mãos erradas. A Arca da Aliança, sim, representava naquele tempo o poder de Deus, a presença de Deus. Mas na mão de corruptores e assediadores, é só mais um baú. É só mais uma caixa. Porque não são os símbolos. É quem carrega o símbolo. Agora morrem 30.000. Dentre os 30.000 que morrem, morreram Rofini e Finéias. E agora nós chegamos ao texto dessa noite. Um mensageiro vai até Eli dar essa notícia. Porque começa um alvoroço, imagina o alvoroço do povo sabendo que 30.000 dos seus irmãos morreram numa guerra. O povo está em alvoroço. O Eli quer saber que alvoroço é esse. Nesse tempo, ele já estava cego. Diz o texto sagrado que ele estava velho e obeso e cego, com a sua saúde altamente debilitada. É o que o texto diz. E quando ele ouve esse alvoroço, ele não vê, ele está cego. Quando ele ouve esse alvoroço, ele quer saber o que está acontecendo. Chama-se um mensageiro. O mensageiro chega e diz assim, Eli, sabe o que aconteceu? É porque naquela primeira guerra, morreram 4.000. Trouxemos a Arca da Aliança. Ah, então agora vencemos. Não, morreu 30.000. E dentre os 30.000 que morreram, morreram seus dois filhos. Quando ele recebe a notícia, diz o texto sagrado que o peso dele o encurva da cadeira, ele cai, sente uma torção no pescoço e ele morre. Quando ele morre, diz o texto sagrado, um de seus filhos estava na expectativa de ser pai. A mulher de Finéias estava grávida. Nada diz o texto sobre a mulher de Rofini, mas a mulher de Finéias estava grávida. E eu fico imaginando que durante toda a gestação da mulher de Finéias, o fruto daquele ventre era um fruto sobre o qual repousava muita expectativa. Porque aquele menininho que haveria de nascer, ele seria filho de sacerdote e neto de sacerdote. Todos nós aqui imaginamos que uma pessoa que seja filho de pastor e neto de pastor vai dar uma coisa boa na vida. Todos nós aqui imaginamos que minimamente alguém que seja filho de um sacerdote, neto de um sacerdote, seja minimamente alguém que vai trilhar os caminhos do Senhor. Todos nós aqui imaginamos que alguém gerado no ventre e pronto para ser filho e neto dos líderes da religião de Israel, haverá de ser alguém temente a Deus. Mas diz o texto sagrado que quando a mulher de Finéias ouve a notícia de que a arca da aliança foi roubada, a notícia de que o seu marido está morto, de que o seu cunhado está morto, de que o seu sogro está morto, aquela tensão emocional mexe de tal forma com seus hormônios que antecipa o parto. Ela começa a sentir fortes dores, contrações absolutas, de forma que diz o texto que ela se agacha, e quando ela se agacha, nasce o bebê. Que bebê é esse? O bebê que haveria de ser uma esperança para Israel. O bebê que haveria de ser um salvo-conduto para o povo. Um bebê que possivelmente pudesse fazer melhor do que os seus pais, que eram corruptores e assediadores. Mas quando ela pega aquele menino no braço, eu fico imaginando um misto de emoções dessa mulher, porque é uma alegria ver um filho nascendo, mas é uma tristeza sepultar o marido. É uma alegria ver o filho nascendo, mas é uma tristeza sepultar o sogro. Imagina-se que seja uma tristeza sepultar o sogro, amém? Famílias funcionais aqui, para a glória de Deus? Isso aí, a gente chora, morde sogro e sogra, louvado seja Deus, que vivam muito. Quando ela pega aquele menino, tendo que administrar o nascimento de um novo serzinho e a morte sumária dos seus familiares, ela coloca um nome nesse garoto. Sua Bíblia está aberta. Versículo 21. Mas chamou ao menino e acabou. Em algumas versões da Bíblia, a parte final, o sufixo, é Icabod. Icabô ou Icabod significa a mesma coisa. Foi-se embora a glória de Deus. Foi-se embora a glória de Deus. De todos os nomes da Bíblia Sagrada, talvez esse seja o pior. Nem o nome Satanás tem um significado tão ruim. Porque nada é tão ruim quanto o esvaziamento da glória de Deus de algum lugar. Esse é o pior nome das Escrituras Sagradas. A glória de Deus foi embora. A glória de Deus sumiu. A glória de Deus não está mais entre nós. A glória de Deus evaporou-se. Não há mais glória de Deus. Deus foi embora. Deus sumiu. Se você somar esse capítulo 4, versículo 21, com o capítulo 3, versículo 1, você percebe o pandemônio que é esse texto. Porque diz o 3:1 que não havia palavras de Deus. As palavras eram raras. E agora diz o capítulo 4, verso 21, que a glória foi embora. Então não tem palavra e não tem glória. Sobrou o quê? Não sobrou nada. Tira a palavra de Deus sobre a sua vida e tira a glória de Deus da sua vida, não sobra nada. Você pode ser milionário, você pode ter um monte de patrimônio, você pode ser a pessoa melhor sucedida dessa cidade, você pode ter um monte de gente querendo estar no seu ciclo de amizade, um monte de gente bajulando. Tirou da sua vida a palavra e a glória de Deus, você é um caco. Você é um vegetal existencial.
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Quero te dizer, a fé começa onde o controle termina. Quando entregamos tudo a Deus, encontramos a verdadeira paz. Então deixe Deus controlar a sua vida, meu irmão. Deposite a sua fé nele, confiando que ele fará o melhor por você. Às vezes nós queremos a bênção, nós queremos a nossa vitória, a nossa cura, só que nós entregamos o controle da nossa vida nas mãos de Deus. Que hoje você possa se posicionar entregando o controle da sua vida nas mãos de Deus e depositando sua fé nele, que a sua vitória chegará nas suas mãos. Confie! Boa madrugada!

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sua cor da vida com lindas canções para abençoar a sua vida. E eu quero te dizer que perdoar é liberar o coração. Quando liberamos perdão, também somos curados. Saiba que a sua parte como cristão é liberar o perdão, independente do que aconteceu. Saiba que quando você libera o perdão, você é curado. Isso mesmo. Quando você libera o perdão para alguém que mesmo que tenha te ferido, você é curado, meu irmão. Deus, ele se alegra com isso. Não carregue esse fardo contigo. Não perca mais tempo. Dê esse passo hoje mesmo. Boa madrugada.

os louvores da nossa madrugada. Que madrugada edificante, que madrugada abençoada. Você que tá trabalhando aí na companhia da Rádio Acorda Vida, que Papai do Céu te abençoe grandemente. Meu irmão, a palavra de Deus diz: esperei com paciência no Senhor, ele se inclinou para mim e ouviu o meu clamor. Então, ó, não

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1: E a nossa madrugada tudo de bom não para até 4 da manhã. Eu estou aqui com você trazendo lindos louvores, também com palavras que edificam a nossa vida. Como é bom adorar o Senhor Jesus, né? E a Cor da Vida está aqui para ser a sua companhia de manhã, de tarde, à noite e de madrugada também. Você que tá trabalhando, meu amigo, motorista por aplicativo, que Papai do Céu te abençoe grandemente, te dê um livramento no trânsito e que ele traga para você, meu irmão, boas corridas, que você leve o sustento para sua casa. A nossa madrugada tudo de bom não para, tem mais um lindo louvor.

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2: Rádio Acorda da Vida, FM que é tudo de bom. É madrugada, tudo de bom com você até 4 da manhã. A partir das 4 da manhã eu vou trazer o Vida Sertaneja, não esquece, hein? Logo mais 4 da manhã começa o nosso Vida Sertaneja. Vamos sertanejar aqui na programação da FM que é tudo de bom. E a nossa madrugada continua.

finalizando mais uma madrugada, tudo de bom, lindos louvores na sua madrugada, aqui na Rádio A Cor da Vida, sua companhia, durante o dia, durante a tarde, à noite e também na madrugada. Continue ligado.

Olha, começando mais uma edição do Vida Sertaneja. Vamos lá, sertanejando. Eu gosto demais de ouvir o Vida Sertaneja. Eu fico aqui ouvindo os louvores juntinho com você, meu irmão. Eu tô aqui também adorando o Senhor Jesus. Aumenta o volume. Vida Sertaneja começando. Tchê, tchê, tchê, tchê, tchê.

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2: É o Vida Sertaneja aqui na programação da Rádio Acor da Vida FM, que é tudo de bom. 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E o Vida Sertaneja continua.

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vida sertaneja, meu irmão. Bom dia, bom dia, bom dia. Tá se preparando aí pra mais um dia de trabalho? Tá tomando café? Tá preparando o café da manhã? Ah, tá preparando a marmita, né? Tá arrumando a roupa, arrumando as coisas pra sair pra trabalhar. Que papai do céu te guarde nesta madrugada, meu irmão. E a gente continua por aqui com Vida Sertaneja.

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com essa, vou finalizando mais uma edição do Vida Sertaneja, minha gente. Mas ó, prometo voltar amanhã. Amanhã, a partir das 4 da manhã, com mais uma edição do Vida Sertaneja. Alô, Samuel Silva, tá chegando aí com Bom Dia, Cor da Vida. Bom

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0: ele, Frauches, no secreto, aqui na Rádio Acorda Vida, FM, que é tudo de bom. Na sequência, você ouviu também aqui o sucesso com Isaías Saad, Ousado Amor. Começamos com Disco Prazer Depois do Fim. E você, tá ligado aqui na Cor da Vida, vai participando aí com a gente, hein? 988991029. 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E hoje é sexta-feira, então você vai participar aí, ó, pra você levar esse kit churrasco e já aproveitar e fazer um churrascão aí no final de semana. Agora 5:17, hoje, dia 9 de outubro, hein? Tá passando rápido. Já estamos aí no dia 9. Daqui a pouquinho chega a metade do mês e aí pra final é um pulo e um abraço. Ó, daqui a pouquinho eu tô de volta, hein? Tá chegando notícias com a Larissa Farias.
1: Ei, Samuel, o acesso às três praias em Guarapari virou assunto nas redes sociais após um vídeo publicado no Instagram questionar as condições para a entrada no tradicional balneário do município. A publicação ganhou repercussão após uma mulher relatar que teria sido abordada por meio de um sistema de som ao chegar à região. Segundo o relato, ela e uma amiga saíram da Praia dos Adventistas em direção às três praias. Ao chegarem ao local, teriam sido informadas pelo sistema de som de que aquela área seria uma propriedade privada e de que as duas estavam sendo monitoradas. Com a repercussão do caso, a Prefeitura de Guarapari publicou uma nota de esclarecimento sobre as três praias. A administração municipal afirmou que o acesso ao local, assim como a qualquer praia do município, é público, livre e gratuito. Direto da redação da Rádio Cor da Vida, Larissa Faria.
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Daqui a pouquinho tem a reflexão do dia. Você vai participando aqui comigo, hein? São 5:22.

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2: Fecha comigo, que eu fecho contigo. Tá chegando agora a reflexão do dia. E eu quero abrir aqui o oferecimento para você que já tá chegando aqui, enviando seu nome, seu bairro, para receber o oferecimento da reflexão do dia. Bom, vamos lá, deixa eu começar o oferecimento para Rosângela Januário de José de Anchieta na Serra. Vai também pro Geraldo Pereira do Parque das Gaivotas em Nova Almeida. Marisa Mourão do bairro Aparecida tá saindo de casa para o trabalho. O Edson Braga Menezes, juntamente com o Davi, com a Eunice, na padaria Vitória em Terra Vermelha. Também participando comigo a Sara Seabra de Cobi de Cima. Tony César Rufino do Ibis também tá na sintonia, desejando aqui um excelente final de semana para todos os ouvintes e para mim, obrigado. Roberto Carlos Sacramento também tá na sintonia com a gente aqui, ó, oferecendo a reflexão para os netos Pedro Lucas, Arthur Miguel, Eloá, Vitória e Maria Cecília. Vai também para lanchonete da Lurdinha, tá em Santa Bárbara, ligadinha com a gente. Elber Ferreira de Morada da Barra, indo para o trabalho agora, oferecendo a reflexão para todos os frentistas, pedreiros, ciclistas, carreteiros, porteiros e também para os enfermeiros e médicos. Maura Machado de Santa Teresa Vitória, tá ligadinha também. Vai a mensagem de reflexão aqui pro Dilson Gonçalves, do bairro Perobas. A Kézia Amara, ligadinha com a gente. O Elton Silva, do bairro Jabaeté, juntamente com a mãe. A Edna, o pai Adilton, os irmãos, sobrinhos e cunhados. Um forte abraço aí, tudo de bom. Vera Lúcia, do bairro Vila Independência. Nossa amiga Vera Lúcia Estolano, ligadinha com a gente. A Ana Lúcia, de Alzira Ramos, também ligadinha. Participando aqui comigo também a Josi Marmitex, do bairro Vila Prudêncio. João Carlos Ferreira, tá ligado com a gente também aqui. Mandando um abraço aqui pra galera da Rodovia do Contorno, na GDL, Unidade 2. Supervisão aí do Wilson Gasley. E para todos que estão na atividade aí, um abraço, tudo de bom. Gabriele de Porto Novo, também ligadinha na padaria Arthur e Juliana, desejando aqui a reflexão para o povo da Igreja Assembleia de Deus Getsemane. Também participando aqui a Francis Neia na Bahia, a Suzana Schmidel de Canaã, o Max Casini, ligado com a gente também. Um forte abraço aí para todos do restaurante Sabor da Roça. Ivanete Alexandre, bairro São João Batista. Um abração aí para todos de Cariacica Sede, tio Márcio e tia Vânia de Vila Prudêncio. Tiago Trevesani, juntamente com a esposa Cristiana, estão aí na sintonia. Um forte abraço. Pastor Paulo Sérgio do Romão, ligadinho na cor da vida. Cristian Loureiro, de Santa Inês. Lourdival Pereira Passos, também aqui ligado. Ana Maria Thompson, de São Marcos, na Serra. Vai também a mensagem de reflexão para o Mário Pereira, do Presidente Médici. Juscelio Ramos, de Estrelinha. Sueli Teodoro, da Praia de Taparica. Erivelton, do bairro Alecrim. Sônia Lécio, de Barcelona. Jaqueline da Rocha, do bairro Porto de Cariacica. Raimunda de Jesus, de Nova Carapina, ligadinha com a gente aí, um forte abraço. Pastor Mário Pereira, aliás, Mário César, ligado com a gente aqui, um forte abraço aí, tudo de bom. Dedicando aqui a mensagem de reflexão para todos os amigos e vigilantes, o Alex, lá no CEASA, para todos que estão na sintonia aí com a gente. Valeu aí pela participação. A Arlete Pereira Rocha também na sintonia. Pastor Edson Alves, do bairro Flechal 2. Fábio Jorge de Cristóvão Colombo, a Ivane Aparecida, ligadinha também. André Luiz, do bairro Planalto. Helena Maria, ligadinha com a gente também, um forte abraço aí, tudo de bom. Vai pra Paula de Bicanga. Tá chegando a reflexão do dia pra você.
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2: Às vezes a caminhada fica difícil, não é verdade? O coração fica cansado, as lágrimas falam, palavras que não conseguem expressar. Existem dias que pensamos em parar. E você fica assim: eu vou parar, eu vou deixar que aconteça o que acontecer. O que for que acontecer, vai acontecer. Mas existem dias em que pensamos que nada vai dar certo. Deixar tudo para trás, desistir dos sonhos. Mas é justamente nesses momentos que precisamos lembrar que as dificuldades que hoje enfrentamos não vai determinar quem você será amanhã. Então, não podemos desistir porque ainda existem barreiras no nosso caminho. Existem sonhos para se realizar, batalhas para serem vencidas, promessas de Deus para se cumprir. Mesmo quando não enxergamos uma saída, podemos confiar que Deus continua cuidando de nós. A Bíblia nos ensina em Gálatas 6:9, que diz assim: e não nos cansemos de fazer o bem, porque a seu tempo ceifaremos, se não houvemos desfalecido. Bom, isso significa que não precisamos ser fortes o tempo todo. Podemos chorar, sentir medo, até ficar em silêncio por alguns momentos. O importante é não permitir que o cansaço nos faça esquecer do propósito que Deus colocou em nosso coração. Talvez você esteja enfrentando uma luta que ninguém conhece. Talvez esteja sorrindo por fora, enquanto por dentro as suas forças estão diminuindo. Está sem força para continuar. Mas eu quero lembrar você de uma coisa: a sua história ainda não acabou. Então não desista porque o caminho está difícil. Não desista porque as respostas estão demorando. Não desista porque algumas pessoas não acreditam em você. Continue caminhando, mesmo que seja um passo de cada vez. Deus não exige que você tenha todas as respostas, mas você pode encontrar a força que precisa para enfrentar um novo dia na fé em Deus. Que o Senhor possa renovar as forças, mesmo quando estiver cansado, sustentar quando as pernas quiserem parar, fortalecer a fé quando tudo parece impossível, e tirar do coração o desânimo e ajudar a continuar mesmo diante das dificuldades. Que nunca possamos esquecer que estamos sozinhos e de que o Senhor está pronto a nos ajudar, e que possamos confiar e encontrar forças para recomeçar, em nome de Jesus. Amém. A Cristo seja a glória.

0: Alexander Lúcio, o fogo arderá. Na sequência, Juliane Souza e Gabriela Rocha. A Cristo seja glória. 5h43. Você vai participando aqui do WhatsApp 988991029. Ó, daqui a pouquinho tem alô, alô, tudo de bom.
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0: Damares, na mesa do rei. Alô, alô, tudo de bom pra você na sintonia 988-99029. Ó, lembrando que hoje tem sorteio do kit churrasco, tudo de bom pra você. Vamos lá, participação aqui dos ouvintes mais felizes do planeta Terra.
1: Bom dia.
0: Bom dia, bom dia.
1: Graça e paz. Tudo bem?
0: Tudo.
1: Hoje vai de áudio mesmo.
0: Vamos lá, Wesley.
1: Deus abençoe só meu, nossas vidas. Que tenhamos uma ótima sexta-feira. Ah, só pra lembrar, segunda-feira é feriado. Beleza? Solta o galo aí, Samuel.
0: Aí, ó, o galo do nosso amigo Wesley Andrade. Mais participações, fala Edinaldo.
2: Alô, Samuel, alô, Rodrigo Pierre, bom dia. Hoje é sexta-feira. Estamos vencendo mais uma semana. Porque o senhor assim nos permitiu. Que Deus abençoe a todos. Deus abençoe a Cor da Vida FM. Primeiro lugar no segmento gospel. Que Deus abençoe. Bom dia, boa sexta-feira. Que Deus abençoe a todos. Bom dia, Samuel.
0: Valeu, meu querido. Um abraço aí, tudo de bom.
3: Opa! Bom dia, bom dia, bom dia, meu amigo Samuel Silva. Vim passar para dizer a você, Samuel. Uma ótima sexta-feira. Um bom final de semana. Presente nosso Deus Todo-Poderoso para você e para todos os ouvintes que estão sintonizados da rádio que mais cresce no segmento, hein? Samuel, vamos acordar esse galo aí com esse bom dia tocante? Solta a vinheta aí, Samuel!
0: Vamos lá, vamos acordar o galo. O galo tá aqui, ó. Acordou!
4: Bom dia!
0: Vamos lá, vai participando aqui comigo, hein?
5: Sextou, Samuel Silva. Meu nome é Lourival. Moro em Consolação. Quero desejar uma sexta-feira para todos os convite da Rádio Cor da Vida, para toda a minha família, minha esposa Patrícia, meu filho Patrício, minha filha Dayana, meu filho Deide. E que Deus nos abençoe, que nossa força se renova a cada manhã. Samuel Silva, esse kit churrasco já é meu.
0: Valeu, meu querido. Boa sorte aqui na promoção, hein? Sextou aí, ó.
6: Ei, Samuel, bom dia.
0: Bom dia.
6: A paz do Senhor, tudo bem com você, com a família?
0: Maravilha.
6: Sou Suzana Chinida, do bairro Canaã, em Viana. Tô passando aqui pra desejar pra mim, pra toda a minha família, pros meus amigos, pros meus vizinhos, uma sexta-feira e um fim de semana abençoado. Desejo também para todos os ouvintes que Deus continue abençoando a vida de cada um de nós. Um beijo no coração de cada um.
0: Valeu, meu irmão. Um abraço aí, tudo de bom para você também.
7: A paz do Senhor, Cor da Vida. Esse kit churrasco é meu. É Ronaldo aqui de José de Chieto. Um abraço a todos aí. Tchau, tchau.
0: Valeu, meu querido, um abraço aí, tudo
8: Samuel
0: bom.
8: Samuel Silva, Elifa de Copilândia, aquele abraço a todos os ouvintes da Rádio Cor da Vida, especialmente pra você, meu irmão. Uma sexta abençoada aí.
0: Valeu, valeu, valeu, um abraço aí, tudo de bom.
9: Bom dia, Cor da Vida, doutores, ouvintes, Deus os abençoe, os proteja, tudo bem?
0: Valeu aí, um abraço.
9: Mas esse kit churrasco é meu.
0: Ó, maravilha. Ó, quem chegou por aqui foi ela, a Margarete da família M. Tá aí, ó, ligadinha. Vamos acordar, Margarete. Vamos lá, acorda aí, menina.
4: Bom dia! Yeah!

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8: Valendo aqui no nosso Desafio Bíblico, uma camisa personalizada da Rádio Acorda Vida e da distribuidora Evangélica Belém e uma Bíblia de presente da Link Móveis, móveis para escritório. A pergunta do desafio é essa aqui, ó. Qual era o nome do homem que se tornou marido de Ruth? Opção 1, Boaz. Opção 2, Elimeleque. Opção 3, Malon. Ou opção 4, Quilion. E aí? Fala pra mim aí aqui no zap

0: 988-9910-29, hein? Manda aí o seu nome completo, seu bairro e a sua resposta. Qual era o nome do homem que se tornou marido de Ruth?
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0: Fecha comigo que eu fecho contigo. Chegando, Jonas Serra, Furioso Oceano.

0: Kaká! Vambora, galera!
1: Todo dia amanhece.

0: Beatriz, alegria do Senhor. Antes, Eixelá e Leandro Borges, o nome santo de Jesus. E Jonas Serra, Furioso Oceano. 6:20. Deixa eu mandar aquele bom dia aqui pra Margarete de Santo Antônio, da família M, a Ana Cristina Hammer, ligadinha com a gente aqui. Um abraço aqui pro Mário Pereira, do Presidente Médici, o Cosme da Vitória, tá ligado com a gente no centro de Vitória. A Vânia Lúcia, também ligadinha com a gente, um forte abraço aí, tudo de bom. Toda a turminha aí curtindo a Cor da Vida em Santa Rita. Fábio Paiva do bairro Conquista, também tá na sintonia. O Jeter Matos, de Vila Betânia. Ana Lúcia, de Chácara Parreiral, também ligadinha com a gente aqui. Gessi, também na sintonia. Vai o abraço aqui pro Carlos Alberto, do bairro Universal. Daniel Silva, de Jardim Marilândia. Alô, alô, pro Arnaldo Rodrigues. Fabiano Moreira, também tá na sintonia. Daqui a pouquinho eu tô de volta, hein? Já já, a pergunta do desafio bíblico, valendo uma camisa personalizada da distribuidora Belém e uma linda Bíblia de presente para você. E lembrando que hoje, sexta-feira, tem kit churrasco, tudo de bom. Para você participar, é fácil, fácil, fácil. Seu nome completo aqui no Zap da Cor da Vida e a frase: este kit churrasco é meu. Participa aqui comigo.
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3: Valendo aqui no nosso Desafio Bíblico. Camisa do bonitona aqui, ó. Lindona, camisa personalizada da distribuidora Evangélica Belém, a camisa da Rádio Acorda Vida, né? Lindona, toda personalizada e mais uma Bíblia de presente da Link Móveis. A pergunta do desafio tá aqui, ó. Qual era o nome do homem que se tornou o marido de Ruth? Boaz, Elimeleque, Marlon ou Quilion? E aí, qual desses nomes foi a pessoa, o homem que se tornou marido de Ruth? Participa aqui no WhatsApp.
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3: 6:26.
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3: Destaque do dia. Destaque do dia. Lucas Augustinho, participação do meu xará, Samuel Messias. Louve.

0: Juliane Souza, quem é esse? Aqui na Rádio Acor da Vida, FM que é tudo de bom. 6h39. Ó, você vai participando aqui no Zap Zap 988991029. 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Você que tá aí, ó, ligadinho com a gente amanhã, sabadão, a partir das 7 da manhã, você vai estar já ligado aqui com a gente, já na expectativa de levar o Pix de R$300. Todo sábado, aqui na Rádio Acor da Vida. É só você participar, enviando aí o seu nome completo, seu bairro e o nome da música da cantora Laís Santos, que está tocando aqui, ó, na programação da Rádio Acor da Vida FM. Eu vou aqui rapidinho pro intervalo, são 6h40, tá chegando notícias com a Larissa Farias.
1: Até quando vai o calorão no Espírito Santo? Quem pretende aproveitar o feriado prolongado de 12 de outubro no Espírito Santo pode se preparar para dias de muito sol e calor. A previsão indica baixa possibilidade de chuva no estado durante o período. O fim de semana prolongado começa no sábado e segue até segunda-feira, que é feriado nacional. De acordo com o Climatempo, as temperaturas podem variar entre 32 graus e 35 graus no centro-norte capixaba durante o feriado prolongado. No sul do Espírito Santo, há possibilidade de algumas pancadas de chuva durante a tarde ou à noite no domingo e na segunda-feira, especialmente em áreas próximas ao Rio de Janeiro. Por enquanto, portanto, quem espera uma trégua nas altas temperaturas terá que esperar mais um pouco. O segundo fim de semana de outubro ainda terá cara de primavera no estado. Direto da redação da Rádio Acor da Vida, Larissa Faria.

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13: Vamos lá, meu povo, desafio bíblico. Você vai participando aqui no WhatsApp 988991029 e vai respondendo aqui a pergunta do desafio bíblico, valendo a camisa personalizada da Rádio Acorda da Vida e distribuidora Evangélica Belém e também a linda Bíblia da Link Móveis. Ó, seguinte, hein? A pergunta é essa aqui, ó. Qual era o nome do homem que se tornou marido de Ruth? Opção 1, Boaz. Opção 2, Elimeleque. Opção 3, Malon. Opção 4, Quilion. E aí, qual é a resposta certa?
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13: É o desafio que está no ar. Participa aqui comigo, hein? 6:45.

0: Tio Chip, Paula e Paulo Neto, uma carta viva.
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0: 988991029, deixa eu mandar um abração aqui pra José Marmitex do bairro Vila Prudência, tá ligadinha na Cor da Vida. Geraldo Pereira, do Parque das Gaivotas, também ligadinho na Cor da Vida. Alô, alô, pra Vânia Aparecida, tá ligadinha, já tá no serviço aí, ó, participando com a gente. Gesiel Pereira de Tanguá, Arnaldo Rodrigues, Maria Emília, tá aqui na sintonia. Participação também aqui, ó, bacana, do grande Roberto. Fala, Roberto.
2: Bom dia, Samuel, quem vos fala aqui é Roberto Carlos, de Balneário, Pão da Fruta, motorista de aplicativo, passando como sempre a desejar um excelente dia a todos e respondendo a sua enquete. O homem que se tornou o marido dessa mulher abençoada chamado Ruth foi Boaz, amém?
0: Valeu.
2: Fica na paz, que a paz de Deus esteja com todos.
0: Valeu aí, um abração, tudo de bom.

0: 8h58. Daqui a pouquinho já estamos de volta, hein? Tá chegando aí o horário eleitoral gratuito, galera.
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8: Vamos lá, minha turma. Informação do trânsito pra você. Meu amigo Alessandro Salomão tá no trânsito. Fala aí, Alessandro. Como é que tá o trânsito aí na sua região?
9: Vitória do Espírito Santo com o sol de lascar minha hora de crente. Ô, glória. Passando aqui para informar que o trânsito aqui na altura de Carapé está com velocidade média de 5 km/h, mas está bem congestionado hoje. Eu estou indo agora para o sentido Cariacica, Samuel. É o trânsito de sexta-feira, os macarrão estão na rua, aí engarra tudo. E vamos que vamos, porque a gente é bonito, mas a gente não é rico ou glória. Sextão!
8: Valeu aí, Alessandro. Ó, temos também informação no acesso para a terceira ponte na Avenida Carioca, em trânsito bem tenso nesse momento, para quem tá seguindo aí pela terceira ponte para Vitória. Na reta da Penha, temos trânsito moderado no sentido que vai para terceira ponte e também no sentido que vai para a Ponte da Passagem.
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3: Vamos lá, minha gente. Resultado aqui do desafio bíblico. A pergunta foi essa aqui, ó. Qual era o nome do homem que se tornou marido de Ruth? Opção 1, Boaz. Opção 2, Elimeleque. Opção 3, Malon. Opção 4, Quilion. A opção correta é a opção A, Boaz. Está no livro de Ruth 4:13. Parabéns aí pra você que participou e respondeu. Ó, você que participou aqui através do WhatsApp 988991029 vai levar agora a camisa personalizada, um presentão da distribuidora Evangélica Belém, mais uma linda Bíblia de presente da Link Móveis, móveis para escritório. Chama no zap da Link aí, ó, 27996646906. Quem tá levando aqui é a nossa amiga Kézia Mara, de Campo Verde, Cariacica. Final do telefone 1843. Parabéns pra você. Tá levando aqui, ó, presentão, hein? A partir de terça-feira é só pegar aqui na Rádio Acorda Vida. Segunda é feriado, não tem entrega de prêmios aqui na Rádio Acorda Vida FM, tá bom? Então, a partir de terça-feira, Kézia, você pode comparecer aqui na Rádio Acorda Vida e fazer a retirada desse prêmio abençoado.
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3: Isso mesmo, o Zapiou ganhou. A partir de agora você manda aí pra mim, ó. Você tem 32 minutinhos pra participar e faturar par de ingressos pra brincar quantas vezes quiser no Magic Park. Manda aqui agora, hein? Esse par de ingressos já é meu. 8 da manhã, vou liberar esse par de ingressos pra você.

0: Lages Danese, tu és tão bom pra mim. Vai participando aqui comigo no zap 988-991029, ó. Tem par de ingressos pro Magic Park, hein? Daqui a pouquinho vamos liberar pra você esse par de ingressos. É só você participar no zap zap 988-991029. Participa aqui comigo. 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

0: Alô, alô, tudo de bom? Vai participando aqui comigo no zap 988991029, hein? Mandar um abração aqui pra Ana Lúcia de Chácara Parreiral. Também aqui pro Sérgio da Praia de Itaparica. Um abraço aí, tudo de bom pra você. Sônia de Souza, de Soteco. Marco Antônio, também tá ligado com a gente aqui. Um forte abraço. Lucas Falcão, a Michele Langa, também tá ligadinha. O Carlos Alberto Francisco, do bairro Universal. Alô, alô, aqui pro Roberto Carlos Sacramento, sempre ligado aí na Cor da Vida. Valeu aí pela participação de sempre, hein? Tá ligado com a gente aí, Roberto? Fala aí, meu irmão.
1: Bom dia, meu grande amigo Samuel Silva. A paz do Senhor aqui, Roberto Carlos, por lá. Sextou, hein? Que Deus abençoe na sexta-feira aí, ilumine nosso caminho, nosso espaço. Que Deus venha dar uma boa sexta-feira, um bom final de semana para todos, um abração para você, para Rosana, sua esposa, para toda a minha família aí, e família Araújo, e todos que estão se tentando na Cor da Vida aí. Sendo Deus de Granada, melhor do Espírito Santo.
0: Valeu, meu irmão, um abraço aí, tudo de bom.
2: Bom dia, shalom, meu grande amigo Samuel Silva.
0: Bom sextou, dia, meu irmão.
2: Com a graça de Deus, ouvindo essa rádio linda e abençoada. Aqui é o pastor Magno. Deus abençoe.
0: Valeu, grande pastor Magno, sempre ligado, sempre ouvindo a Cor da Vida.
3: Bom dia, bom dia. Oséia de Souza de Itacimar. Esse par de ingressos já é meu, hein?
0: Valeu, Oséias, um abraço aí, tudo de bom.
4: Cara, é assim que é pra Vitória. Segunda ponte, tá bem tenso. Seis, tá dando 6 km.
0: Valeu aí, meu irmão, um abraço.
5: Bom dia, Cor da Vida. Bom dia, Samuel Silva. Bom dia para todos os irmãos. Estou passando para desejar um final de semana maravilhoso para todos vocês aí da rádio, com a vida para mim, minha família, para todos aqueles que estão com a rádio ligado neste momento. Estou ligado na rádio Cor da Vida, que é tudo de bom. Fica na paz. Um bom final de semana para todos nós. Bom
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0: Samuel Miranda aqui na Rádio Cor da Vida, FM que é tudo de bom. Valeu aí pela participação, hein? Bom, a Val Batista tá informando que o trânsito hoje deu um nó em Jardim América. Tá complicado ali para quem tá saindo de Cariacica indo para Vitória, hein? Através da Mário Gurgel seguindo para Segunda Ponte. Trânsito bem tenso nesse momento. Bom, tá chegando agora o resultado aqui do Prêmio da Hora. Quem tá levando aqui o par de ingressos para brincar quantas vezes quiser no Magic Park. Lembrando que o par de ingressos são válidos de segunda a sexta, exceto feriado. Magic Park é ao lado do Parque da Cidade, na Serra, hein? Ali de Laranjeiras. Quem tá levando aqui, ó, par de ingressos foi o Sérgio Quirino, da Praia de Itapuã, final do telefone 6188. A partir de terça-feira pode pegar o prêmio aqui na Rádio Acor da Vida. Segunda é feriado, não tem entrega de prêmios, tá bom, Sérgio? Valeu aí pela participação, hein? Bom, tá chegando aqui o Luciano Lopes e hoje tem o kit churrasco pra você.
1: Fala, meu amigo Samucão, bom dia, estamos chegando aí com muitos prêmios, inclusive hoje também, Samucão. É bom a gente lembrar que hoje nós vamos liberar o prêmio da Primavera Premiada também, tá certo?
0: Pessoal.
1: Hoje nós vamos liberar, sabe o quê?
0: Aquela...
1: uma bike infantil, rapaz.
0: Olha aí.
1: Ei, que maravilha. Novinha, novinha na caixa, hein, rapaz?
0: Já, se ganhar, né, já pensou? Você já pegar o presentão e já presentear aí a criança, vai ser bacana demais, né? Ó, tô indo nessa, um forte abraço. Amanhã, de volta aqui, ó, na Cor da Vida, a partir das 3 da tarde, tá bom, minha gente? Deus abençoe, um forte abraço e tudo de bom pra você.

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até o meio-dia com mais uma Alegria, Alegria, aqui em 102,9. Claro, contando com o seu carinho, com a sua audiência, eu tenho certeza que você vai me ajudar a fazer a programação de hoje, né? Linda sexta-feira, céu azul, sol tá brilhando, finalzão de semana maravilhoso pra você, onde quer que esteja, tá bom? Ó, só lembrando que daqui a pouquinho nós já vamos trazer a nossa palavra amiga, aquele momento de reflexão aqui em 102,9, tá bom? Inclusive, se você quer que a gente ofereça essa palavra amiga pra você, se você quer oferecer essa palavra amiga pra alguém, mande áudio não, tá? Mande áudio não.

sexta-feira, nossa querida Larissa Faria, direto da redação da Cor da Vida, e já já também vamos trazer pra galerinha que tá ouvindo a gente o alô, alô, tudo de bom, né? Pra você mandar aquele bom dia especial pra todo mundo. E é claro que hoje nós vamos liberar prêmios, né? Primavera mais premiada do seu rádio é aqui da Cor da Vida, e hoje eu vou liberar uma bike infantil novinha, novinha, novinha, hein? Na caixa, na caixa, na caixa. Participa com a gente aí, 988991029. 8:07, tá começando a partir de agora mais um campeão de audiência comprovado pelo Ibope, Alegria, alegria!

0: 106,9, a cor da vida FM, é tudo de bom, 8:22, conferindo comigo 8:22 nessa manhã abençoada de sexta-feira. Estamos juntos aí até o meio-dia, né, minha gente? 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Pra você participar é fácil demais, tá bom? É só digitar seu nome completo, seu bairro também e colocar o seguinte, responder pra gente o seguinte, qual é a rádio que é a número 1 do segmento, hein? Pois é, mandou seu nome completo, mandou seu bairro, responde essa nossa pergunta, qual é a rádio que é a número 1 do segmento? Automaticamente eu já faço o seu cadastro aqui pra você tá concorrendo, sabe o que? Hoje, uma bike infantil novinha, novinha, zerada, zerada na caixa, hein? Participa com a gente, 988991029. São 8:22, 8:22. Daqui a pouquinho tem a nossa palavra amiga. Lembrando, se você quer que a gente ofereça a palavra amiga pra você, ou você quer oferecer essa palavra amiga pra alguém, já digita aí pra gente, manda agora, porque daqui a pouquinho vamos fazer esse oferecimento aqui na Cor da Vida, tá bom? 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

0: comprados, verdadeiramente nós fomos comprados pelo precioso sangue de Jesus. Ô, glória! 8:26, chegamos a mais um final de semana e estamos trazendo mais uma palavra amiga para você. Momento de reflexão aqui em 102,9. E como todos os dias, a gente quer oferecer essa palavra amiga para essa galera que tá ligada, né? Fazem parte da família, tudo de bom. Quero desejar essa palavra amiga, que Deus fale ao seu coração, meu amigo Pedro de Jesus, de Cristóvão Colombo. Para você também, Jaqueline Leite, de Alvorada, também tá aqui ligadinha na programação da Rádio Acorda Vida, né, Jaque? Obrigado pela sua sintonia. João Vitor Fonseca também tá participando com a gente. Oferecer a palavra amiga pro Oséias de Souza, lá de Itacibá, também tá ligado aí na programação da Acorda Vida. Oferecer também essa palavra amiga para a nossa amiga Helena Maria, lá de Barra Mares, também tá sintonizada com a gente. Oferecer para a Vitória Santana, lá de Castelo Branco. Oferecer a palavra amiga para o nosso irmãozinho Márcio Leite. Alô, Márcio Leite, bom dia, meu irmão. Que Deus te abençoe grandiosamente. Tá de folga, né, rapaz? Que benção, hein, rapaz? Glória a Deus por isso. Nosso amigo Edivelton, lá do bairro Alecrim, ali pertinho de Planalto, né? Pertinho ali de Santa Rita. Obrigado, meu amigo. Deus te abençoe. Oferecer a palavra amiga para Sandra Sena, de Padre Gabriel também. Para nossa irmã Luzia Honorato, lá do Porto Belo. Para o Wesley Monteiro, de Porto de Santana, também tá ligado comigo aqui. Bom dia. Quero oferecer essa palavra amiga aqui também. Para Lilian Maria, lá de Sagrada Família também. Lucineia Almeida, de Jabaeté. Também para nossa amiga Maiara Pinheiro. A Maiara tá oferecendo a palavra amiga aqui para o esposo Warley. Estamos a caminho do trabalho, Luciano, ouvindo a Rádio Acorda Vida. Oh, que bênção, que o senhor abençoe a vida de vocês, tá bom, Maiara? Obrigado aí pelo seu carinho, pela sua audiência. Flechal 2 também, né? Priscila Maria, tá ligada aqui comigo, obrigado pela sintonia. Oferecer a palavra amiga pro nosso amigo Silas, Silas da Silva, lá do Rio Marinho, Vila Velha, também tá ouvindo aí a programação da 102,9. Pro Felipe Leon, de Castelo Branco. Pra nossa irmã Sônia Rosete. Sônia Rosete tá me ouvindo em Vera Cruz, é isso? Ela e o esposo, né? Estão ligados aí em 102,9. Que Deus conceda um ótimo final de semana para todos vocês, tá bom? Tá chegando a nossa palavra amiga de hoje, gente.
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0: Eu gostaria de compartilhar uma leitura que eu fiz nessa manhã. Me chamou tanto a atenção essa leitura, porque ela fala de algo que muitas vezes a gente não quer que ninguém toque nessa situação, muitas vezes está guardada dentro do coração da gente, nos impedindo muitas vezes de vivermos a plenitude das promessas de Deus para nós. O título dessa palavra amiga de hoje é Vivendo na Luz. Presta atenção nessa leitura de hoje, ó. Era uma manhã escura. Nuvens baixas da cor de aço enchiam o céu. E a atmosfera estava tão escura que precisei acender as luzes para conseguir ler um livro. Eu havia acabado de me acomodar quando, de repente, o recinto se encheu de luz. Olhei para cima e vi que o vento estava empurrando as nuvens para o leste, limpando o céu e revelando assim o sol que por trás das nuvens estava. Ao me dirigir à janela para observar melhor a cena, um pensamento me veio à mente. As trevas se vão dissipando e a verdadeira luz já brilha. O apóstolo João escreveu essas palavras aos cristãos com uma mensagem de encorajamento e prosseguiu: aqui é o ponto da nossa palavra amiga de hoje. Aquele que ama a seu irmão permanece na luz e nele não haverá tropeço nenhum. Por contraste, ele igualou o odiar pessoas a perambular no escuro. O ódio, meus irmãos, ele é realmente desorientador e rouba o nosso senso de direção moral. Amar as pessoas, claro, não é fácil. Nem sempre vai ser fácil. Temos essa certeza. Contudo, ao olhar pela janela, fui lembrado que experimentar frustração, perdão, fidelidade, vai fazer parte de uma profunda conexão com o amor e a luz de Deus. Quando escolhemos amar em vez de odiar, estamos demonstrando o nosso relacionamento com Ele e refletindo a sua radiante luz que envolve toda a humanidade. Deus é luz e não há nele treva alguma. Como nós falamos aqui nessa palavra amiga, não é fácil muitas vezes amar a quem está nos caluniando, a quem nos feriu, a quem nos decepcionou. Não é fácil. A quem não foi fiel com a gente, a quem nos traiu, realmente não é fácil. Mas como no início dessa palavra amiga de hoje, o vento bateu, né? E foi limpando o céu e revelando o sol. Que você possa experimentar desse vento do Espírito de Deus, tirando essas nuvens que estão trazendo sombras até a escuridão na sua vida. Que esse vento possa dissipar o ódio, a frustração, a falta de perdão, o rancor, a mágoa, o ressentimento, a frieza em tratar as pessoas, a indiferença em tratar as pessoas. Mas talvez você possa estar dizendo: ah, irmão Luciano Lopes, é porque você não sabe o que fizeram comigo. Realmente eu não sei, mas eu garanto a você que você, abrindo mão de tudo isso para ter uma intimidade profunda com Deus, revelando a luz dele, o vento do Espírito dele, para te ajudar a conduzir todo esse processo, você vai ser usado, usada tremendamente por Deus. A palavra amiga de hoje é para que você se permita deixar ser usado por Deus. Isso impede a ação de Deus na plenitude que ele quer para mim e para você. Deixa Deus usar a sua vida. Deixa Deus preparar você, arrancar de você tudo isso, para que você experimente promessas gloriosas que ele tem, e é só para você, não é para outra pessoa, é para você. Então que nessa manhã você possa aproveitar esse momento, desejar Deus usar a sua vida, desejar mais do que qualquer outro sentimento como esses que eu acabei de citar, desejar que tudo isso se dissipe para você viver tudo aquilo que realmente Deus tem para sua vida. Palavra amiga de hoje para nós nesta manhã de sexta-feira. Que você possa ter esse momento de intimidade com Deus aí agora. Colocar diante dele tudo isso que tem travado a sua vida, ressentimentos, mágoas, falta de perdão, indiferença, frieza com as pessoas, e pedir a ele para ele soprar do vento do Espírito para dissipar tudo isso. E você deixa.

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10: 15 minutinhos faltando para as 9 horas da manhã. Tem informações do trânsito. Agente 1029 de trânsito, Alessandro Salomão. Conta pra gente aí, Salomão.
11: Fala comigo, matadores de demônio. Glória na paz de Deus, Luciano Miguel. Luciano, é um acidente aqui na entrada do bairro Mucuri, aqui perto do. Aqui no sentido Cariacica, tá? E também tem uma carreta quebrada ali, uma pista tá interditada. Com o trânsito já chegando já na Expedito Garcia também, tá? No sentido Serra.
10: Então, pessoal, presta atenção aí, informações importantes aí com o nosso querido Alessandro Salomão, tá bom? 8h47.
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FM, que é tudo de bom. Já já tem aquele alozaço especial, a galerinha gravando o áudio aí, ó, já mandando pra gente, desejando ótimo fim de semana pra todo mundo, hein? Máximo 30 segundos, grava o áudio e manda pra mim.

0: do nosso programa Alegria, Alegria, tá na hora de mandar aquele alô, alô, tudo de bom pra você, te desejar aquela sexta-feira abençoada. Inclusive, você pode gravar seu áudio aí, né? Mandar aquele bom dia especial, aquele finalzão de semana maravilhoso pra todo mundo. 988991029, tá? Bom, deixa eu mandar bom dia aqui pro meu amigo Walter. Alô, meu amigo Walter, é o Valtinho, amigo de infância, minha gente. Tá na distribuidora Nevada, curtindo a programação da Rádio Cor da Vida. Bom dia, meu amigo. Bom dia também pro nosso amigo Robson Barbosa, né? Tá ligado aí na programação da Rádio Cor da Vida, né, Robson? Tá em Vista Linda, sintonizada em 102,9. Manda bom dia aqui também pro meu amigo Leonardo Araújo, do bairro Antônio Ferreira Borges, também tá ligadão aí na programação da Cor da Vida. Minha irmãzinha Marta Napoleão, tá lá em Barcelona, né, Martinha? Bom dia pra você, minha irmã. Deus te abençoe, tá? Lá em Guaraná, é, Guaraná, Aracruz, minha gente. Mandar aquele bom dia especial aqui pro Luciano Carvalho, tá ligado aí em 102,9, né? É Guaranhuns, melhor dizendo, perdoe-me, Luciano, Guaranhuns, lá em Vila Velha, aqui em Vila Velha, melhor dizendo, né? Tá ligadão aí na programação da Rádio Cor da Vida. Mandar aquele bom dia também pro Adilson, tá lá no Recife, agora sim, tá no Recife, ligado na programação da Cor da Vida. Castelo Branco, nossa amiguinha Vitória Santana, também tá sintonizada aí em 102,9. E tem aquela galerinha que gosta de soltar a voz. Bom dia, gente!
1: Bom dia, Cor da Vida. É, aqui é Antônia dos Santos Guimarães, de Nova Brasília. A rádio que a primeiro segmento é a Cor da Vida.
0: É isso aí, minha irmã.
1: E essa bike infantil já é minha. Muito obrigada aí a todos. Um abraço para todos também.
0: É, hoje nós vamos liberar aqui prêmios da Primavera Premiada da Rádio Cor da Vida e vai sair uma bike infantil linda, linda, linda na caixa zeradinha. Pra você faturar é muito fácil, né? Faça como a irmã aí, ó. Nome completo, bairro que você mora e responde a pergunta: qual é a rádio que é a número um do segmento, hein? Participa com a gente aí, 988991029, liberando pra você participar aí e mandar também aquele bom dia especial pra todo mundo, hein?
2: Bom dia e a paz do senhor Luciano, é o Big Benção. Gostaria aqui de mandar os meus alunos, meus abraços, especialmente pra você, sua esposa, pastor Walter, Maria Geralda, Tiago Tranesani, o povo de Feira de Santana, as irmãs da Débora, também Helena de Portugal. Muito obrigado, um forte abraço. Um bom trabalho aí pra você, tá ok?
0: Tá ok, valeu meu amigo Big Benson, a paz do senhor Jesus, Luciano Lopes, manda um alô pra mim, eu sou a Graça, tô aqui em Santa Cruz, Aracruz, ê, Gracinha, abraço também, minha gente, pro pessoal lá de Ibiraçu ouvindo a gente, né? Pessoal que nos ouve em Fundão também, Nova Almeida, a todos aí, muito obrigado pelo carinho, pela sua sintonia. Manda bom dia pra Sara do Carmo, tá em São Torquato, ligada aí na programação da Cor da Vida, pra nossa amiguinha Keila Maraíza, lá de Porto de Santana, também tá sintonizada aí em 102,9. Tá todo mundo curtindo o som da Cor da Vida?
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com a segunda hora do nosso Alegria, Alegria, e hoje é dia de você faturar Primavera Premiada. 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
5: De bom. 9:10 e a música não para. Fernandinho, tão bom. Hoje é dia de você faturar uma bike infantil aqui na Primavera Premiada da Cor da Vida. Nome completo, bairro e responde qual é a rádio que é a número 1 do segmento. Stop.

0: esqueça de responder essa pergunta tão difícil, né? Qual é a rádio que é a número um do segmento, hein? Mandou seu nome completo, seu bairro, respondendo essa pergunta, eu já faço o seu cadastro aqui pra você tá faturando hoje essa bike infantil lindíssima, primavera premiada, é aqui da Cor da Vida. Não esquecendo, minha gente, que amanhã é sabadão, né? Amanhã é sabadão, nós temos mais Pix premiado de R$300 com o nosso amigo Juninho Vitor, de 8 ao meio-dia, nas 40 mais da semana, tá certo? Bom, agora, minha gente, vamos trazendo aqui informações direto da redação da Cor da Vida. Vou acionar minha querida Larissa Faria nessa manhã de sexta-feira. Bom dia, Larissa!
1: Oi, Luciano, bom dia. Vitória vai ganhar um novo polo gastronômico com 5 restaurantes e também um centro náutico para embarcações e prática de esportes aquáticos. 2 editais foram publicados e os interessados terão 15 dias para oferecer projetos para o uso do espaço. As concessões vão incluir construções comerciais integradas ao espaço público na nova orla do canal de Camburi, tornando o local um polo gastronômico. Já a Praia da Guarderia vai ganhar uma nova estrutura náutica metálica para comportar um maior número de embarcações. O grande diferencial desses dois projetos é o modelo de gestão que a prefeitura está implementando para a concessão. Direto da redação da Rádio Cor da Vida, Larissa Faria.
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1: 9:28, destaque do dia.

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Você ouviu Maria Marçal, deixa, né? 9 horas e 42 minutinhos, 9:42. Olha,

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0: Vamos combinar o seguinte, agora você vai dar aquele capricho, né? Você vai caprichar, vai gravar um áudio agora, mandando aquele bom dia.

0: alô, tudo de bom? Já, já, muitos ouvintes, tá bom? Então capricha aí, solta essa sua voz maravilhosa, grava o áudio, manda pra gente, porque já, já, alô, alô, tudo de bom.
1: Bom dia!
0: 9:51.
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0: Aline Barros, lugar seguro.

0: tudo de bom, 9:58. Daqui a pouquinho nós vamos trazer o combate, né? Já valendo prêmios pra você. E ainda hoje, fica por aí, ainda hoje nós vamos liberar prêmios da Primavera Premiada, a cor da vida. 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Mas agora tem alô, alô, tudo de bom, né, minha gente?
1: Rapaz, Sérgio da Praia Itapão, sextou, né? Um bom fim de semana pra vocês com Jesus. Hoje é só relaxar nosso bom mar.
0: Amém.
1: Né? Que é saúde, né? O mar de graça, a gente só paga muqueca, marisco, né? Hoje é nosso luau, tá? Aqui em frente Bob's, tá? Tem que todo mundo convidado, né? Na frente do nosso prédio aqui, entendeu? Luau, toda nossa semana, esse calor, só luau, meu, relaxa o ar, livre nosso mar, que é saúde, faz bem, né? Sentar, os anos 80, comer um peixinho, tá bom? E também peço pra um abraço também pro doutor Vitor, tá bom? O médico lá daquele plantão lá no hospital já, enfim, da minha esposa, tá bom? Um abraço aí, bom fim de semana.
0: Valeu, Sérgio, obrigado, um abraço pro pessoal aí da Orla de Itaparica, curtindo a gente, né?
2: Bom dia, Cor da Vida, meu nome é Elza, sou moradora de Viço da Serra 1. Manda um alô pra Kênia.
0: Aham.
2: E pra todos da Igreja do Evangelho Quadrangular de Viço da Serra 2, pastor Eronilo, um abraço.
3: Bom dia, meu irmão Luciano Lopes, aqui é o Celestino Bonfim, passando para desejar um final de semana abençoado para todos nós. Que Deus abençoe você e sua família e todos os ouvintes aí, maravilhoso, tá bom?
4: Meu nome é Elias Miguel, eu sou daqui de Aracruz, Itaparica.
0: Ei, Elias, obrigado pelo carinho, pela audiência. Deixa eu mandar bom dia aqui também, minha gente, pra minha amiga Valdileia Ramos, aqui do bairro da Glória, tá ouvindo a gente, né? Obrigado aí pela sua sintonia. Chegar e vou mandar mais bom dia aqui pra Márcia Alcântara, também tá ligadinha com a gente. Obrigado pela sintonia também.
5: Bom dia, Danzolândia Pipas aqui de Vista Mar. Quero mandar um abraço especialmente para todos que estão ligados nessa rádio maravilhosa. Eu não sumi não, hein? Eu estou aqui. Deus abençoe nosso final de semana.
0: É isso aí. É proibido sumir, meu campeão. 10:01. Daqui a pouquinho tem combate à Cor da Vida. Fica por aí, porque nós queremos liberar prêmios para você, hein?

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o kit do nosso programa Alegria, Alegria. O que tem no kit aí, Luciano Lopes? Olha, tem uma camisa que vai ficar um espetáculo, lindaça em você, tá bom? Presentão da Rádio Cor da Vida e Unisat Uniformes. Além da camisa, você ainda leva uma Bíblia Sagrada, presentão da Link Móveis para o escritório. Deixa meu abraço aqui pro Link e toda a família ali da Link Móveis curtindo a gente. E também você vai ganhar um lindo copo da Rádio Cor da Vida e Print Center. São três prêmios em um só kit. Vamos conferir primeiramente quais são as duas músicas?

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0: Tá certo, Sueli. Bom fim de semana pra todos vocês aí. 10h30. Já já eu tô de volta aí com o segundo round do combate, hein?

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0: Chegamos então ao segundo round. Hoje tem Stella Laura com a música 1, Sara Farias com a música 2.

0: Na música 1 tem a nossa querida Estela Laura, Carta de Deus. Do outro lado, a Sara Farias, com a música 2, Coisas Maiores, Me Ajuda com o Seu Voto. E eu presentei você com esse quitaço do nosso Alegria, Alegria. Ó, vem a camisa da Rádio Cor da Vida. Inclusive, tô vestindo essa camisa, né? Todo mundo ama. Linda, linda, linda essa camisa. A galera que tá ganhando, tá postando nas redes sociais, né? É isso aí. Além da camisa no kit de hoje, tem uma Bíblia Sagrada e um copo da Rádio Cor da Vida e Print Center.
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Fatura da Manhã, nas 40 mais da semana com o Juninho Vitor, R$300 no Pix premiado, tá bom? Ah, Luciano, mas amanhã eu faço o cadastro. Faz isso não, já adianta o cadastro, nome completo, bairro e coloca o nome dessa música. Acabei de falar, né? Aguenta firme aí que a gente já garante o seu cadastro aqui na programação da Cor da Vida. É amanhã, hein? Pix premiado de R$300 durante a

faturar um Pix abençoado de R$100. Por exemplo, ontem quem faturou foi a nossa amiga, deixa eu ver o nome dela aqui, cadê o nome dela? Cadê o nome dela? Gisélia Tatiane, ela faturou um Pix abençoado de R$100 no Zapio ganhou especial. Luciano, que horas que vai ter o Zapio ganhou especial? Ah, e você quer demais também, né? Você tem que ficar ligado aí, porque a qualquer momento na nossa programação, chegou a vinheta, apareceu, pintou uma vinheta, Zapio ganhou especial, hora de você faturar o Pix abençoado de R$100, tá bom? Mas amanhã, dentro das 40 mais da semana, Pix de R$300 na Rádio Acor da Vida, presentão da FM que é tudo de bom e cantora Laís e Santos, tá joia? Deixa eu mandar bom dia aqui, desejar um fim de semana maravilhoso pra todo mundo, mandar um abraço especial aqui pro meu amigo Leonardo Araújo, tá no bairro Antônio Ferreira Borges, ouvindo aí a programação da Rádio Acor da Vida, né? Pro Daniel da Silva, lá de São Torquato, lá em Soído, Domingos Martins, minha amiga Iracema Custer. Alô, Iracema! Alô, Soído! Abraço pra todos vocês, né? Manda bom dia aqui também pra Regiane, lá no Vale Encantado, tá ligadinha comigo. Ó, quem tá por aqui, meu amigo, grande irmão em Cristo, Irani Leopoldino, lá de Porto de Santana, né? Um abraço pra todo o pessoal aí da Igreja Assembleia de Deus de Itacibá, galerinha que tá sempre ligada com a gente, né? Valeu pelo carinho, valeu pela audiência. Tem mais, tem o pessoal de Guarapari aqui, ó. Alô, Marta do Couto, tá lá em Vilagem do Sol. Você tá em Guarapari me ouvindo? Então, agora eu quero mandar um alô pra galera também de Guarapari, né? Então, você vai mandar aqui seu nome e o bairro que você tá em Guarapari, que eu quero mandar alô pra você, tá? 988991029. Bairro Maracanã, minha gente, ali pertinho de Itapemirim. Jarbas Caetano tá ligado com a gente, né? Obrigado, Jarbas. Deus te abençoe poderosamente, tá? Deixa eu ver aqui mais. É, Zilmara Coutinho, tá me ouvindo em Flechal 2. Valeu, Zilmara. Valdimeire Batista, de Santa Cecília, tá ouvindo aí a programação da Cor da Vida. O Anderson Soares, tá no Oriente, lá em Cariacica, onde está também a nossa amiga Edinete Gonçalves, né? Esposa do nosso querido pastor Dirley Lopes, tá sempre ela ligadinha na Cor da Vida. São Geraldo Cariacica, Regiane da Silva, também tá me ouvindo. Valeu, obrigado pelo carinho, pela audiência. Deixa eu ver mais aqui. É, Andréia Santana, lá de Castelo Branco, também tá ligada aí na programação. Edneia Oliveira, tá em Porto de Santana. Tá todo mundo curtindo a Cor da Vida. 10h44, hein? Daqui a pouquinho tô liberando o quitaço do nosso Alegria, Alegria pra você. Hoje tem Stella Laura com a música 1, Sara Farias com a música 2.

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1: 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Chegamos ao terceiro, último e decisivo round.

0: esse kit maravilhoso do Alegria Alegria. Olha, tem essa camisa linda da Rádio Cor da Vida. Ó, pra você ter ideia, a galera tá ganhando essa camisa. Um espetáculo, linda mesmo, tá bom? E a galerinha tá postando nas redes sociais, a Cor da Vida tá compartilhando essas postagens também, não é isso? Maravilha! Você vai ganhar a sua hoje, tá bom? Além da camisa, vai também uma Bíblia Sagrada e vai também um copo da Rádio Cor da Vida. 988-991029, dá tempo de você votar, hein?
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0: Agora, lembrando que ainda hoje eu vou liberar prêmios da Primavera Premiada da Rádio Acor da Vida. Vou liberar uma bike infantil novinha na caixa. Você quer ganhar? Então você vai mandar nome completo, bairro e responde essa pergunta que eu vou te fazer agora. Qual é a rádio que é a número um do segmento, hein? Ficou fácil então pra você, né? Então garanta logo o seu cadastro, porque daqui a pouquinho vamos saber quem tá levando essa bike infantil novinha aqui na Primavera mais premiada do seu rádio.
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0: A grande campeã foi essa aqui, ó.

Laura, carta de Deus, a grande campeã do nosso combate de hoje aqui, logo mais 14h tem a segunda edição, 21h com Larissa Faria, a terceira edição, tá bom? Bom, eu vou fazer o seguinte, eu vou trazer resultado de promoção, vamos saber quem leva esse kit maravilhoso da Cor da Vida já, tá bom? 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

0: Valdineire, né? Valdineire Batista, lá de Santa Cecília, Cariacica, final telefone 6303, e acaba de faturar o kit da FM, que é tudo de bola, tá certo? Bom, se você não ganhou, fica triste não, hein?
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uma bike infantil novinha, novinha, novinha. Tá afim de faturar? Então tem que correr 40 minutinhos para você mandar nome completo, bairro, e não esquece de colocar a resposta para essa pergunta. Qual é a rádio que é a número um do segmento? Ah, você sabe, foi você que nos colocou primeiro lugar absoluto do segmento. Então manda aí, porque eu quero

0: canção do nosso querido Nilson Júnior. Deus provedor aqui na Cor da Vida, 11:29, 11:29. 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Sabe qual vai ser o prêmio hoje? Dia das Crianças tá chegando aí, né? Daqui a pouquinho eu tô liberando uma bike infantil novinha aqui na Rádio Cor da Vida. Ah, eu quero ganhar, eu quero fazer meu cadastro. Então você precisa, tem que adiantar aí, né? Nome completo, bairro, não esquece de responder a nossa pergunta. Qual é a rádio que é a número 1 do segmento, hein? Participa comigo aí, 988-991029. Enquanto você tá correndo para fazer o seu cadastro, eu vou até a redação da Cor da Vida, temos informações com Larissa Faria.
1: Até quando vai o calorão no Espírito Santo? Quem pretende aproveitar o feriado prolongado de 12 de outubro no Espírito Santo pode se preparar para dias de muito sol e calor. A previsão indica baixa possibilidade de chuva no estado durante o período. O fim de semana prolongado começa no sábado e segue até segunda-feira, que é feriado nacional. De acordo com o Climatempo, as temperaturas podem variar entre 32 graus e 35 graus no centro-norte capixaba durante o feriado prolongado. No sul do Espírito Santo, há possibilidade de algumas pancadas de chuva durante a tarde ou à noite no domingo e na segunda-feira, especialmente em áreas próximas ao Rio de Janeiro. Por enquanto, portanto, quem espera uma trégua nas altas temperaturas terá que esperar mais um pouco. O segundo fim de semana de outubro ainda terá cara de primavera no estado. Direto da redação da Rádio Cor da Vida, Larissa Faria.
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1: 11:35, Lucas Agostinho, Samuel Messias, louve!

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0: criança, do começo ao fim.
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0: Vai participando com a gente aí, 988991029. Ontem teve Zapiou, ganhou o prêmio da hora, né? É isso aí. Na verdade, Zapiou ganhou especial. Todas as vezes que tiver Zapiou ganhou especial, você ouvir essa vinheta, você participa com a gente pra você faturar R$100, né? É, Pix abençoado de R$100 aqui da Cor da Vida. Ontem quem ganhou foi a Gisélia Tatiane, lá de Alzira Ramos. É, se deu muito bem aqui na programação da Cor da Vida, levando o Pix abençoado de R$100. Todas as vezes que você ouvir essa vinheta. Aí, que horas que vai tocar a vinheta, Luciano? Aí, também não, né? Você tem que ficar ligadinho, você tem que ficar ligadinha pra saber aí que horas vai pintar a vinheta Zapiou ganhou especial, sempre valendo o Pix abençoado de R$100 pra você, tá bom? Agora eu tenho uma notícia muito importante, você que tá querendo ganhar essa bike infantil, prêmio da nossa primavera premiada hoje aqui na Cor da Vida. A produção acabou de falar o seguinte, Luciano, hoje meio-dia tem um horário eleitoral até meio-dia e 20. Então você vai fazer o seguinte, você vai dar mais 20 minutos para esses ouvintes estarem fazendo o cadastro. Então você que ainda não fez o cadastro, ou seja, você ganhou mais, na verdade, meia horinha praticamente, que agora é 11:50, você ganhou mais meia hora para você digitar seu nome completo, seu bairro e responder a nossa pergunta. Qual é a rádio que é a número um do segmento? Ah, ficou fácil, né? Então corre, porque logo depois do horário eleitoral gratuito, vamos saber quem leva o prêmio da primavera premiada dessa sexta-feira, uma bike infantil novinha, zerada na caixa, hein? Corre.

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3: Hoje é sexta-feira, que sexta-feira linda, né, gente? Glórias a Deus, né? Oh, Deus é maravilhoso, que dia lindo, gente, que sol é esse, né? Eita, dia abençoado, dia lindo. Já agradeceu a Deus por esse dia de hoje, pelo fôlego de vida? Já agradeceu a Deus, obrigado, Senhor, por mais um dia. Agradeça, sempre agradeça a Deus. Antes de pedir, agradeça, né? Por tudo que Deus já fez por você. Tenho certeza que Ele fará muito mais, mas seja grato por tudo que Deus já fez por você, meu irmão. Meio-dia 25, sextou, gente. Dia 9 de outubro de 2026. Começando mais uma edição, A Cor da Vida dá de 10, 10 músicas direto sem intervalos comerciais. E como o Luciano anunciou, daqui a pouquinho vamos trazer o ganhador da bicicleta infantil, tá? Daqui a pouquinho, ganhador da bicicleta infantil. Mais um tempinho pra você cadastrar na promoção Primavera Premiada. Nome, bairro, e aí você vai colocar. Qual a rádio número 1 do segmento, hein?
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3: A Cor da Vida, claro. Consolidando aí primeiro lugar no segmento. Então manda pra gente aí, dá tempo de você cadastrar uma bicicleta infantil. Segunda-feira é dia das crianças, né? Então, pra comemorar aí um presentão pra sua criança, tem uma bicicleta novinha aqui, uma bicicleta infantil, tá? Manda pra gente aí, nome, bairro e responda. Qual a rádio número 1 do segmento?
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3: Meio-dia 26, tá almoçando agora? Bom apetite pra você, bom almoço. Que delícia, hein? Qual o cardápio de hoje? Ó, três louvores aí pra você cadastrar. Já já eu volto com o resultado da promoção da bike infantil, hein? Dá tempo de você cadastrar.

0: 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Sara Beatriz, Deus da Minha História, meio-dia e 36. Ó, como prometido aqui, vamos liberar então a bike infantil. Uma criança vai ficar feliz da vida agora, hein? É, dia das crianças chegando, que presentão legal, abençoado aqui da sua rádio Cor da Vida, hein? Isso aí. Vamos liberar então essa bike, já temos o resultado aqui, já giramos o sistema e vai sair agora, hein? Vai sair agora, hein? Vai sair agora. Atenção, atenção, atenção. Angélica Souza Honório. Angélica Souza Honório de Santo Antônio, Serra, telefone final 2736. Parabéns, Angélica! Levou a bicicleta infantil! Parabéns, Angélica! Parabéns, parabéns! Agora eu não sei se a Angélica é uma criança, se é a mamãe da criança, mas foi Angélica, Angélica Souza Honório de Santo Antônio, Serra 2736, está levando a bicicleta infantil! Parabéns, Angélica! Não sei se é a mamãe dela, não sei se é a criança, né, que cadastrou aqui, mas enfim, tá levando a bicicleta, pode passar por aqui hoje ainda, tá, se você quiser, ou então somente na terça, tá, terça, quarta ou quinta, hoje ainda vale, tá, até 5 horas da tarde, pra já comemorar o dia das crianças aí com a bike, ou então terça, quarta ou quinta, segunda é feriado, então tem que passar por aqui a partir de terça, tá? De terça até quinta-feira, de 9 da manhã até meio-dia, de 1 até 5 horas da tarde, tá bom? Parabéns aí novamente pra Angélica, que foi a ganhadora da bicicleta. Tá ouvindo a gente aí, Angélica? Manda aquele áudio aí comemorando, né? Ó, estamos aqui no Shopping Portal da Glória, Shopping Portal da Glória, em frente aos Correios, tá? Isso aí, passa aqui pra poder buscar a bike, tá bom? Shopping Portal da Glória, em frente aos Correios, bairro Glória, Vila Velha. Mais prêmios da programação. Juninho, acabou? Não acabou não, tem mais, tem mais. Amanhã tem Pix de R$300 na promoção A Cor da Vida e Laís e Santos. Ainda tem mais prêmios da promoção Primavera Premiada. A qualquer momento pode rodar a vinheta do Zapiou Ganhou Especial valendo Pix de R$100. Então é só ficar ouvindo A Cor da Vida que com certeza você também vai ser contemplado, tá bom? A nossa felicidade é abençoar você. E daqui a pouquinho vou liberar o alô, alô, tudo de bom, hein? Quero ouvir o seu alô nessa tarde de sexta-feira. Me conta aí o que, que você tá fazendo. Tá almoçando, tá trabalhando, tá preparando o almoço. Manda aí seu áudio, 15 segundos. Eu quero ouvir sua voz daqui a pouquinho, tá? Daqui a pouquinho vou mandar alô, alô, tudo de bom aqui na Cor da Vida. Vou trazer dois louvores e já volto aqui com mais alôs na programação, hein? Manda o seu.
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0: 11h48, vamos liberar. Alô, alô, tudo de bom? Alô, alô, câmbio, alô, alô, câmbio. Quem está comigo aqui? Boa tarde.
1: Boa tarde. Manda um alô pra mim que tô. Hoje é sexta-feira, tô lá limpando o carro. Te ouvindo aqui, ligadinha.
0: Tá ouvindo ligadinha? Minha irmã Cleuzimar. Valeu, Cleuzimar. Obrigado aí. Porto de Cariacica. Ela continua aqui, ó.
1: De ligadinha. Deus te abençoe. Então, um abraço, Cleuzimar. Manda um abraço.
0: Abraço pra quem, Cleuzimar?
1: Adriana, Martins. 15 anos, Matavelis também, tá bom? E com Deus.
0: Valeu, Cleuzimar, um abraço, obrigado pela audiência. Você que tá ligando aí do telefone final 9144, nós não temos como atender, é um computador, tá bom, queridão? Obrigado aí, tá? Vamos lá, Nelson Silva. Ô Nelson, Nelson Silva tá aqui ligadinho na programação.
2: Boa tarde, meu irmão Juninho Vitor, aqui é o Nelson de Vila Nova de Colares. Neste momento agora eu vou estar almoçando um feijãozinho com arroz e um franguinho. Valeu, Juninho, ótimo dia aí, tudo de bom sempre.
0: Ei,
2: em nome de Jesus.
0: Tá maravilha.
2: Nelson aqui de Nelson Santos de Vila Nova de Colares. Valeu, Juninho.
0: Tchau, Vila Nova de Colares, um abraço.
3: Ei, Juninho, boa tarde, paz do Senhor Jesus, Juninho, quanto tempo, hein? Juninho, se for possível, passa pra mim um louvor, Juninho, que me recorda há 6 anos atrás um fato que aconteceu na minha família. E que fez 6 anos ontem. Aí, se for possível, passa um louvor que fala assim:

0: pessoa para a gente ouvir,
1: daqui a pouquinho. Daqui
0: obrigado,
1: a pouquinho.
0: Fica com Deus. E olha,
1: vou atender
0: mais.
1: Daqui a pouquinho. Prometo no louvor da minha vida, tá bom?
2: Ei, Juninho, manda um abraço aí para nós aqui. Nós estamos aqui em Bandeirantes. Eu, a Paula, o Gustavo, a Bea, o Cauã. E todos que estão ouvindo essa rádio à tarde. Um abração, Juninho. Ó, meu louvor daqui a pouco, vou mandar aí, hein?
1: Valeu, manda sim. Deixa eu mandar um abraço aqui ao Diácono Everson, ligadinho na programação. Ele manda abraço aqui, ó, pra todos da Igreja Pentecostal, Ministério Fatah, Pastor Benhur, Pastora Rayane, todos os membros, Corpo de Obreiros. Valeu, Evinho, um abraço lá da querida IPME, lá da igreja que eu frequento, né? Que eu sou membro, sou diácono. Deus abençoe grandemente. Lá em Rosa da Penha, inclusive, fazer um convite a você. Culto domingo, tá? Segunda e quinta. Domingo tem culto, 19 horas. Vai lá que você vai ser bem recebido. Igreja Efatah, IPME, lá em Rosa da Penha, na rua da Se Liga Internet. Um abraço lá pro Everson, os demais obreiros lá, o pastor Benhur, pastora Rayane. Que Deus abençoe, tá bom? Mais gente por aqui? Vamos lá.
3: Oi, Juninho, boa tarde. O que você faz no aniversário de João Emanuel, que tá completando mais uma roda no jardim? O que você falava dele, Maria Mito, mãe da Loró? Ele ser um louvor pra ele. Eu amo muito ele.
1: Tá certo, só não entendi o nome dele aqui, deixa eu colocar de novo.
3: Ei, mãe Juninho, boa tarde. O que você faz no aniversário de João Emanuel, que tá completando mais uma roda no jardim?
1: É João Emanuel? Então um abraço pra ele, que Deus abençoe grandemente, tá bom? Feliz aniversário, abraço pra Ana Cristina Hammer, tá na sintonia, tá lá na RN Variedades, lá no centro de Vitória, curtindo a programação. Ó, participando aqui pela primeira vez, é isso?
4: Juninho.
1: Primeira audiência.
4: Um abraço pra você.
1: É, Ângela.
4: Boa tarde a todos os ouvintes.
1: E Ângela.
4: Cleusimar, um beijão pra você, Cleusimar, minha amigona. Um abraço pra Adriana Martins também, que tá lá na Rafine Ternos. Beijão pra todos, um abraço.
1: Valeu, Adriana, beijo. Valeu, Ângela. Matavelli também, beijão. Pessoal da Rafine Ternos curtindo a programação. Mais rapidinho aqui, ó.
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1: Ei, Tamara.
5: É, meu sonho é ter uma bicicleta no Dia das Crianças.
1: Oh, gente.
5: Eu e o meu irmão que mandaram o vídeo pra vocês.
1: Nós vamos sortear outra, tá bom? Sorteamos a primeira, tem a segunda bike. Mais uma bike infantil, tá bom? Fica ouvindo a programação.
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1: Ó, é o seguinte, já vai pedindo o louvor da sua vida aí, daqui a pouquinho começa mais uma edição do Louvor da Minha Vida e eu quero o seu pedido hoje, tá bom? Tô esperando o seu pedido, hein? 988991029, peça aí o louvor que marcou a sua vida. Aquele louvor que marcou a sua conversão, marca a sua caminhada com Deus, quero te atender hoje, hein? Pede aí.

amor da vida, tudo de bom? Fernandinho, Jesus Filho de Deus. A última aqui do Acordo da Vida da de 10. Ó, vou rapidamente aqui pro intervalo, né? Já tô atrasado aqui pra começar o louvor da minha vida. Você que não fez seu pedido ainda, corre pro WhatsApp 988991029. Peça aí aquele hino que marcou a sua história, marcou a sua conversão, sua caminhada com Deus. Fala pra gente que louvor é esse que você gostaria de recordar. Juninho, tem uma saudade aqui, o louvor que marcou a minha... O momento do apelo, né? Fizeram um apelo, cantaram um louvor lá tão lindo, Juninho, que tocou no meu coração, Deus usou pra falar comigo, né? Tem um louvor que me deu força em momento que eu tava num deserto, uma luta, mas foi um hino que falou muito comigo e marcou aquele momento, marcou minha vida, marcou um milagre na minha vida. Eu sei que tem uma canção que é especial pra você, tá bom? Peça aí, daqui a pouquinho atendo no louvor da minha vida.

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2: Estamos de volta e agora trazendo esse programaço gostoso que só traz saudades, né, gente? Edição dessa sexta-feira, dia 9 de outubro. Tá um dia lindo demais, né? Pra gente começar, tem 4x1. Abre os olhos do meu coração. Na sequência, eu vou atender o seu pedido, tá? Pede aí. 988991029.

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1: Sim, a paz do Senhor Jesus, tudo bem? Aqui é o Patrick Matos, tô falando aqui da Autoglass de Vila Velha. Eu até tinha mandado um áudio antes, mas como vai começar o louvor da minha vida, toca aí Seu Mil Milhar, Disco Price, um louvor que marcou muito a minha caminhada, quando eu comecei a fazer meu devocional, lendo a Bíblia. Esse louvor me marcou muito ali, meados de 2014. Deus abençoe a todos vocês da rádio, todos os ouvintes. Forte abraço.

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1: Vamos seguindo com o louvor da minha vida, atendendo mais pedidos aqui. Vamos atender o pedido da Roselaine Menezes Campos, lá de São Benedito. Tá junto lá com a Márcia. Estão lá na Mabi Moda Fitness. Pedir aqui Milagre em Jericó. Vamos atender então esse pedido aqui da Nani, mais conhecida como Nani Marcelo Nascimento, aqui no Louvor da Minha Vida. Ó, na sequência eu vou atender o seu pedido, tá? 988-99-1029. Mandei texto ou áudio com seu pedido.

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1: É a primeira vez que eu tô aqui em Setiba. Eu sou da Igreja Cristã Maranata. A primeira vez, irmão, que eu tô participando desse programa dos louvores antigos. Quero ir rompendo em fé. Moro aqui em Setiba, Guarapari.
2: Aleluia! Deus tem chamado para cada um de nós, para viver a cada dia rompendo.

0: Jéssica Maíssa, eu sou teu pai. O pedido aqui da Sheilane. Sheilane ouvindo a gente lá em São Conrado, Cariacica. Ela tá dizendo que esse louvor aí, ela ouviu muito durante a gestação dela. Foi uma gestação de risco, mas o filho nasceu saudável, está com quase 3 anos. Glória a Deus, né? Isso aí. Obrigado pela participação, Sheilane. Tá aí o seu pedido atendido, tá? Gente, agora eu vou pra redação da Rádio Acorda Vida falar com Larissa Faria. Ela tá chegando com informação pra gente. Boa tarde, Larissa.
1: Ei, Juninho, boa tarde. O Centro Cultural do SESI, localizado em Jardim da Penha, em Vitória, foi atingido por um incêndio nesta quinta-feira, menos de 3 meses após ser reinaugurado em julho deste ano. Imagens registradas no local mostram uma grande quantidade de fumaça saindo da estrutura. O centro conta com galerias expositivas, salas multifuncionais, sala cultural, biblioteca digital e Yellow Box, cultura café e uma área de vivência externa intitulada de Jardim Sinfônico. Para a revitalização e reforma do espaço, foram investidos quase 7 milhões de reais. Na mesma área também funciona a escola do SESI e, por isso, alguns alunos foram encaminhados para a quadra da escola. Ninguém ficou ferido. Ainda não há informações sobre o que teria provocado as chamas. Equipes de emergência foram acionadas para atender a ocorrência e controlar o incêndio. Direto da redação da Rádio Acorda Vida, Larissa Faria.
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3: Já estamos de volta, agora atendendo o pedido da Helena, diretamente de Portugal. Ô Helena, um abraço aí, obrigado pela audiência. Tá distante, mas tá sempre acompanhando a nossa programação, né? Ela pediu louvor com Shirley Carvalhais, De Coração para Coração, e ela oferece aqui, ó.
4: Eu quero dedicar pra Cleusimar, pra família M, né? Pro Antônio Bessa e pra todos os ouvintes da Rádio Cor da Vida. E vai também pro José Lúcio, todos lá de Ulisses Guimarães e de Botânico.

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1: Boa tarde, boa tarde. Nós aqui da equipe Bertini Buffet estamos indo para uma reunião com um cliente e gostaríamos de ouvir Irmão Lázaro, por que me amaste tanto assim?

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1: 1:54. Vamos lá atender mais pedidos? Vamos lá. Joélia da Silva Cruz de Barra Mares pediu aqui: Enche Lá o Milagre Sou Eu. E ela tá contando por que esse louvor é tão especial pra ela.
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1: Boa tarde, galera linda da Cor da Vida FM. Aqui fala seu amigo e irmão em Cristo, pastor Valfredo. Assembleia de Deus, Ministério Vivendo as Promessas. Tô falando aqui do bairro Porto Dourado Serra. Há 27 anos atrás, um louvor marcou muito a minha vida. Não consigo ouvir ele sem chorar. O nome do louvor é Santuário, com Isaías Mendes. Gostaria muito de ouvi-lo novamente. Ofereço a todos da rádio, a todos os ouvintes. Que Deus abençoe em nome de Jesus.

Voltando no tempo com os hinos que marcaram época, tá bom? Eu vou rapidamente aqui pro intervalo e já tô voltando trazendo combate. Duas músicas irão disputar o seu voto. A mais votada você confere no finalzinho da hora, hein? Daqui a pouquinho então tem prêmio, tem combate pra você aqui na Cor da Vida. A número 1 do segmento. Segunda-feira tem mais Louvor da Minha Vida.

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0: No ar, mais um Combate à Cor da Vida. Duas músicas a partir de agora disputando pelo seu voto, mas eu te digo uma coisa, esse combate hoje tá demais, gente. Tá demais, tá? De um lado nós temos o Get Your Ship com Paulo Neto, uma carta viva. Do outro lado tem o F-Hop Music com a canção Tu És e Águas Purificadoras. Vamos lá pro nosso primeiro round. Essa é a 1.

0: então, a primeira ou a segunda, hein? Gatorship com Paulo Neto, uma carta viva? Ou F-Hop Music, Tu És e Águas Purificadoras, hein? Qual você quer ouvir? A primeira ou a segunda? 988991029. Escolhe aí, a primeira ou a segunda? Tá valendo pra você a linda, linda, linda camisa da Rádio Acor da Vida. Nova camisa, hein? É o novo modelo de camisa. Linda. Ou inclusive, eu estou vestindo a minha hoje, hein? A camisa nova da Rádio Acor da Vida, presente da Unisat Uniformes. Quer ganhar a camisa? Todo mundo tá querendo ganhar. Hoje é o dia, então, hein? 988991029. Escolhe aí a primeira ou a segunda aqui no nosso combate.
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0: Emily Santos, vencendo de joelhos, 2:28, a cor da vida, número 1 do segmento. Ó, combate tá no ar, valendo pra você, camisa cor da vida, linda camisa cor da vida, disputadíssima, é nova camisa, novo modelo. A primeira música com Get Your Ship, Paulo Neto, Uma Carta Viva, a segunda é com F-Hop Music, Tu És e Águas Purificadoras. Qual vence, hein? A primeira ou a segunda? Tô esperando aqui o seu voto, tô esperando a sua participação, quero muito te presentear com essa camisa linda, nova camisa cor da vida, que tá todo mundo comentando, todo mundo querendo ganhar.
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20: 2:32 vai começar o nosso segundo round do combate. De um lado nós temos o Gadiochip com Paulo Neto, Uma Carta Viva. Do outro lado tem F-Hop Music, Tu És e Águas Purificadoras. Segundo round.

WhatsApp, manda mensagem pra gente, digita seu nome, seu bairro e escreve música 1 ou a música de número 2. Quero muito te presentear com a nova camisa da Rádio Cor da Vida, que tá linda demais, gente, tá linda demais. Você vai tirar aquela onda com a camisa da Rádio Cor da Vida, afinal de contas a Cor da Vida é a número 1 do segmento, né? E você faz parte da família Cor da Vida, você faz parte da família Tudo de Bom. Alguns segundos você vota aí, tá? 988991029. Juninho, quero ouvir a música 1, ou então eu quero ouvir a música de número 2, tá bom? Tô esperando você. 988991029. Daqui a pouquinho, inclusive, vou liberar. Alô, tudo.

Gente, é ou não é a melhor programação do seu rádio, hein? Feita com muito carinho pra você, pra abençoar o seu dia, a sua vida, né? Com louvores que falam seu coração. 2h42, combate tá no ar, duas lindas canções disputando pelo seu voto. De um lado tem Get Your Chip e Paulo Neto, uma carta viva, do outro lado tem o F Hop Mil.

ligadinha, trabalhando bastante, ouvindo, tá, Juninho? Tá bom, Nira, obrigado. Maxwell Oliveira de Rio Marinho, Cariacica, também tá aqui participando. Agostinha, Anitta Gonçalves de Jardim Marilândia, Silvio Oliveira Cardoso de Alzira Ramos, Luzio Norato de Porto Belo, Almir Feu Ribeiro de Piranema, Daniel Silva de Jardim Marilândia, também o Walter Machado de Vista Dourada, Wagner Pereira Tonon, ele tá ouvindo a gente no bairro Itararé. Felipe Lourenço tá em Resistência, João Pedro Antônio em Morada da Barra, Orquídea, nossa flor, Orquídea, Cícero de Cidade Continental, um alusão aqui também. Vamos lá, mais gente participando aqui. A missionária Edivânia tá aqui participando com a gente. Magna Leal do bairro Camará. Maria das Graças tá ouvindo a programação lá em Santa Marta. Nelson Silva, Vila Nova de Colares. Joélia da Silva Cruz lá em Barra Mares. Valdileia Ramos da Glória. Também tem a Carmen Alves de Tabajara lá em Cariacica. Zenilson dos Santos tá em Central Carapina. Mário Pereira de Presidente Médici. Tem a Matilde de Souza de Cristóvão Colombo, só gente abençoada aqui, hein? Roselane Dias, bairro Nova Palestina. Juninho, também tô trabalhando e ouvindo. Um abraço, Roselane. Obrigado aí pela audiência. Valeu pela participação, tá bom? E você? Já deu o voto aqui no combate? Já participou com a gente? 988991029. Daqui a pouquinho tem a música Campeã do Combate.

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0: Duas músicas disputando pelo seu voto. Vamos lá, reta final do nosso combate. Terceiro, decisivo, último round, hein, gente? Essa é a música 1. Um.

0: Segunda, hein? Você que nunca participou aqui do nosso combate, você que tá com vontade de ganhar nova camisa, então aproveita essa sexta-feira, semaninha finalizando, você vai ganhar nova camisa Cor da Vida, gente, disputadíssima essa camisa. Os ouvintes sempre mandam um áudio aqui falando: Juninho, eu tô ouvindo falar da camisa, Juninho, eu não ganhei ainda, quero muito ganhar essa camisa. Olha só, presta atenção aí, ó.
1: Ei, Juninho, boa tarde, Juninho. Aqui é Luzia Honorato, de Porto Belo. Juninho, estou lutando para me ganhar essa camisa, Juninho. A minha amiga tem, ela me mostrou, ela tá usando ela, é a coisa mais linda, Juninho.
0: Eu tô falando,
1: falei pra ela assim: como eu faço? Ela vai lutando, um dia você ganha.
0: Hoje é o dia de ganhar a camisa, tá vendo? Todo mundo disputando aqui pra ganhar a camisa e você com essa oportunidade aí, hein? Não perca a chance, hein? Manda aí seu voto.
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0: vencedora do combate. Deu música de número 1, Carta Viva, Get Your Chip com Paulo Neto. 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
1: Vamos lá então, minha gente, agora pro resultado de promoção, vamos liberar a camisa Cor da Vida nesse combate que tava lindo demais, hein? Nossa, as duas músicas são lindas, foi difícil realmente decidir qual das duas, né? Ganharia esse combate, a primeira ganhou, agora quem tá levando a camisa Cor da Vida, essa camisa tá disputada, hein? Atenção, atenção, camisa disputadíssima, quem tá levando aqui, ó, saindo para consumir.

terça-feira, tá bom, Marcos? Porque segunda é feriado, né? Então, terça, quarta ou quinta, de terça a quinta, a partir das 8 horas da manhã, aliás, a partir das 9 horas da manhã até meio-dia, ou de 1 até 5 horas da tarde. Parabéns. Combate volta 9 da noite no Show da Noite com Larissa Faria. Eu volto daqui a pouquinho com o nosso Show da Tarde. Fica por aí que eu já volto.

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horas da tarde. É alegria, hein? Tarde gostosa. Sexta-feira, sextou, gente! Hoje é sexta-feira, sim, garotinho. Dia 9 de outubro de 2026. Segunda-feira é feriado. Ô, coisa boa. E você vai folgar, vai trabalhar? E aí, me conta? Estaremos por aqui, hein? É, estaremos por aqui com você na Cor da Vida na segunda-feira. É, segunda-feira estaremos por aqui. Feriado, mas não, né? Pararemos. Estaremos aqui fazendo companhia pra você no feriadão, tudo de bom. 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Dois ingressos do Magic Park pra você, valendo a partir de agora no nosso show da tarde. 988991029. 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E é o seguinte, daqui a pouquinho eu vou trazer o Diz Aí. Já dá uma olhadinha no status do WhatsApp. Já tem a pergunta.

Azevedo, TV Ana Nóbrega, meus olhos em ti, 3:31. 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
4: 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É o seguinte, hein? Hoje é dia mundial da grávida. É, gente, dia da grávida. Sabia que existia esse dia? Então, no calendário aqui tá mostrando, né? Dia 9 de outubro é dia mundial da grávida. E o nosso Diz Aí de hoje quer saber o seguinte: se você tivesse um filho ou filha hoje, que nome você escolheria? Se você tivesse mais um filho aí, ou o primeiro filho, que nome você daria ao filho, né? Se a sua esposa estivesse grávida, se você fosse ser papai, que nome você daria? E você, mamãe, que nome você escolheria? Tem muitos nomes aí, né, que estão na moda: Enzo, Valentina, enfim, você escolheria esses nomes mais modernos, né, da moda, ou você escolheria aqueles nomes mais tradicionais, né? Maria, José, João, como é que ficaria, hein? Homenagem a alguém, vou homenagear minha avó, meu avô, enfim, que nome você escolheria? Fala pra gente aí, 988991029. Se você tivesse um filho ou uma filha hoje, qual nome você escolheria? Participa do nosso Diz Aí, tá valendo um par de ingressos do Magic Park pra você brincar muito!
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3: 3h47, Dia Mundial da Grávida. E aí, falando em grávida, mamãe, também papai, né? Quero os homens participando também. Fala pra gente aí, se você fosse o papai, que nome você daria? Se você fosse a mamãe de um filho ou de uma filha, que nome você daria, tá? Fala pra gente, vamos falar de nomes hoje, nome de filhos. A nossa irmã Andréia de Paulo tá nos informando aqui sobre o trânsito. Fala aí, Andréia. Cadê a Andréia? Deixa eu colocar aqui o áudio da Andréia, que ela tá falando do trânsito aqui.
4: Ei, amigo, boa tarde, tudo bem? Segunda Ponte, parada, essa hora da tarde.
3: Ó, Segunda Ponte com trânsito complicado aí, você sabe o motivo? Conta pra gente a informação aí, Andréia de Paulo falando pra gente aqui. Vamos com a Rosângela, fala Rosângela, aí o nome seria qual, Rosângela?
5: A paz do Senhor Jesus, boa tarde. Se eu tivesse um filho hoje, com certeza colocaria um nome bíblico, como Daniel na Cova dos Leões. E se fosse uma filha, seria Débora, a profetisa. Nomes fortes, né? Paz do Senhor Jesus, fique todos com Deus.
3: Paz do Senhor.
5: Rosângela de Mendonça, Victor, Marcelo de Noronha.
3: Valeu, Rosângela. Obrigado. A Ana Cristina Hammer, do Centro de Vitória, tá dizendo o seguinte: só tenho nome para meninos, Benício ou Pietro. Sheilane Thiago Madeira, de André Carlone, tá dizendo o seguinte: o nome seria Sadraque, se ela tivesse um filho hoje. Cristiane Pereira dos Santos, de Porto Novo, Cariacica. Se eu tivesse um filho, se chamaria Bento. Helenice Barbosa Moreira, de Cidade da Barra. Ela tá dizendo que se ela tivesse uma filha, seria Noemi. Noemi, se fosse a filha. Valeu, obrigado pela participação. A Andréia aqui tá falando novamente. Sabe o motivo aí, Andréia, do acidente, do trânsito na Segunda Ponte?
6: Ei, Juninho, infelizmente, um acidente envolvendo 3 veículos.
3: Ó, tá aí o motivo do trânsito na Segunda Ponte, tá? Trânsito complicado na Segunda Ponte, tá aí o motivo, acidente envolvendo 3 veículos.

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6h56. Kemily Santos deu de obras completas. 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
0: 4:05. 4:05. Hoje é dia da grávida, né? É, se você fosse mamãe, se você fosse papai, se fosse, né, pra nascer um filho hoje, se tivesse que registrar, que nome você daria, hein? Vamos lá com mais participações. Vamos ouvir o Edenilson Gomes. Fala aí, irmão Edenilson.
3: Bem quieto, hein? Né? É... Se hoje eu tivesse um filho com a minha esposa hoje, ou uma menina, se chamaria Oandra. E a minha homenagem, se fosse menino, se chamaria Edenilson Gomes Júnior. Valeu, Julinho. Tá aí o meu colaboração, a minha participação aí. Valeu, Julinho. Fico com Deus aí. Acabei de comer um pão com um molho de salsicha agora, rapaz. Eita! De carne com um suquinho geladinho agora. Tá aceito, Julinho? Seja bem-vindo.
0: Aceito, aceito, aceito.
3: A casa é sua. Valeu, aceito. Julinho. Fico com Deus e tudo de bom, meu irmão.
0: Guarda pra
3: tchau,
0: mim.
3: Tchau, fico com Deus.
0: Daqui a pouquinho eu tô chegando aí em São Francisco, hein? Alô, São Francisco. Daqui a pouquinho eu tô chegando por aí. É, esse pãozinho aí com molho de cachorro quente, né? Eita, que delícia, que maravilha.
4: Paz do Senhor, a cor da vida, paz do Senhor a todos. Gente, feriadão segunda-feira, então, o trânsito tá meio maluco hoje desde cedo. Então, ó, acidente agora, sentido Vitória, Cariacica, tá em cima da segunda ponte. O motoqueiro acho que se desequilibrou e caiu lá. Já tem ambulância no local. Graças a Deus, parece que está tudo bem com ele. Então, você que está indo aí sentido Vila Velha, Vitória e Vitória, Vitória e Vila Velha, está agarrado nos dois sentidos, tá? Então, muito cuidado aí, né? Porque feriado está aí na segunda-feira, então todo mundo querendo viajar. Mas vamos com cuidado, que tudo vai dar certo. Deus abençoe a todos.
0: Valeu, Kleber. Obrigado pela informação, ó. Véspera de feriado, né? Feriadão segunda-feira, o pessoal já tá começando a se movimentar e tudo mais, e aí o trânsito tá complicado em vários pontos, hein? Vamos aqui com o Márcio!
5: Opa! Fala, Juninho Vitor! Grande irmão, graça e paz, tudo bem? Que é o Márcio Prati, motorista de aplicativo de Colina de Laranjeira.

0: Santo aqui de Cidade Pomar. Eu já tenho uma filha, cantora gospel, que é a Ana Júlia, e eu tenho a Isabela. Se eu fosse para ter outro, eu queria um menino que ia se chamar Samuel Mateus. Entendeu? Se eu fosse ter mais um, ia se chamar Samuel Mateus. E a paz do Senhor, estou ligadinho com vocês aqui, a cor da vida.
1: Ei, Juninho, boa tarde. Boa tarde, a Curta Vida. É Keila aqui de Prolá, Cariacica. Se eu tivesse mais filho, se fosse uma menina, seria Kathleen, aparecido com o meu, né? E se fosse menino, seria Melquisedeque. Eu acho esse nome lindo. É isso aí, Juninho.

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0: novos começos. Na sequência, Livres para Adorar, Eu Vou Construir, Regis Danese, Tu És Tão Bom Pra Mim. E agora tá chegando informação, vamos voltar pra redação da Rádio Cor da Vida falar com Larissa Faria.
1: O plenário do Tribunal Superior Eleitoral decidiu anular os votos recebidos pelo candidato ao governo do Rio de Janeiro, Antony Garotinho, no último domingo, primeiro turno das eleições majoritárias. A sessão dessa quinta terminou com 5-2. Pela decisão da maioria, deve ocorrer a retotalização dos votos válidos, excluindo-se da conta os direcionados a Garotinho. Com isso, o primeiro colocado na votação, Douglas Ruas, do PL, supera em cerca de 74 mil votos os 50% dos votos válidos, elegendo-se governador do Rio de Janeiro já no primeiro turno. A declaração do novo resultado final depende de ato do Tribunal Regional Eleitoral do Rio de Janeiro. Direto da redação da Rádio Cor da Vida, Larissa Faria.
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0: Renascer Praise e Bom Futuro. Diz aí, hoje é dia da grávida. E aí, se você tivesse um filho hoje, qual nome você daria? Hoje falando de nomes. Hoje tá todo mundo, né, mais moderno, né, nomes... Antigamente era João e Maria, hoje é mais Enzo, hoje é mais Valentina. Os nomes mais modernos aí, Larissa, você que tem de nome.
1: Larissa
0: não é moderna, não. Valentina, estão usando muito, e Enzo, são os nomes que mais utilizados.
1: É?
0: Isso. E aí?
1: Eu não sei, eu já passei dessa fase.
0: Já passou dessa fase. Mas se você tivesse uma menina, você tem dois meninos. Se você tivesse uma menina, que nome você daria?
1: Sara.
0: Sara é o nome da minha sobrinha, é um nome bonito. Sara. Sara Esté. Esté é o nome da minha mãe. Aí ficou Sara Esté. A Marielle tá falando aqui do acidente na segunda ponte.
2: Ô, Juninho, você não precisa avisar que a ponte teve um acidente na segunda ponte. Então, nenhuma faixa tem um acidente. É sentido Cariacica para Vitória. Em sentido Vitória para Cariacica, tem uma viatura da polícia, né? Na faixa lá, atrapalhando o trânsito, né? Não, né? Deve estar fazendo alguma coisa. Mas assim, o trânsito é engarrafado devido a isso, tá? Então, pros irmãos aí ficarem atentos. Amém? Paz do Senhor. Tchau, tchau.
0: Amém. Obrigado. Mais gente já tá falando aqui desse acidente no trânsito, ali na segunda ponte, né? Então, o trânsito tá complicado na segunda ponte nos dois sentidos, minha gente. E aí, Adriana, se você tivesse um filho ou uma filha, que nome você daria?
3: Ei, Juninho, boa tarde, tudo bem? Aqui é a Adriana, aqui de Cariacica Sede, mas eu sou do Porto de Cariacica. Mandar um abração pra minha madrinha Ângela, de casamento. Tá lá no Porto de Cariacica, nossa alfaiagem aqui da Rafinha Eternos. Mandar um abração aqui pra Nicole, que tá aqui comigo trabalhando. E hoje, se eu tivesse filha, eu ia colocar o nome dela de Ayla. Mas não, porque hoje eu já tô com meus 48 anos, já não posso ter mais bebezinho. Parabenizo todas as mamãezinhas que estão grávidas aí, vendo com seus filhinhos. Um nome mais lindo que o outro, que hoje tá, os nomes estão maravilhosos. Mas igual eu tive gêmeos, né, meu filho teve gêmeos, e ele colocou Helena e Henry. Mas eu gostaria de ter uma neta chamada Ayla.
0: Ayla, tá vendo aí? Eu tô olhando aqui, ó, segundo o IBGE, os nomes mais comuns: Maria, Ana, Francisca, Júlia, Antônia, Juliana, Adriana, Fernanda, Márcia e Patrícia. Dos homens: José, João, Antônio, Francisco, Pedro, Carlos, Lucas, Luiz, o meu, Paulo e o Gabriel. É, tá vendo aí? Mas hoje o pessoal tá usando bastante, né? Essa nova geração aí tá usando bastante agora essa questão de Enzo, como eu falei aqui, Valentina. Ficou, tá na modinha, né? Virou modinha isso aí agora. Não é isso, Larissa Faria?
1: Hã?
0: Sabe?
1: Você que é assim.
0: Larissa, tá bom. Ó, tem a participação da Bárbara Isabela Benedito, de Alzira Ramos. E ela tá dizendo o seguinte: se eu tivesse um filho, se chamaria Mateu. Mateu.
1: Agora eu vou perguntar.
0: Significa presente de Deus.
1: Agora eu vou perguntar.
0: Pergunta.
1: Será que as pessoas procuram o significado dos nomes?
0: Tem que saber, né?
1: Exatamente.
0: Tem que saber. Olha, por exemplo, ela falou, Mateu significa presente de Deus.
1: Aí, ó, tá vendo?
0: A nossa querida Marinette Rodrigues, se ela fosse mãe de uma menina, seria Radassa.
1: Radassa. Forte.
0: Arnaldo Rodrigues Amaral, residencial Bela Vista, deve ser aqui, porque cortou aqui o final. Eu escolheria Esdras, se fosse homem. Se fosse mulher, Querem. Tá vendo aí? Carla Silva do Romão. Ela tá dizendo que seria Heloísa Carla. Por conta do nome dela, nome composto. Heloísa Carla. E você, hein? Fala pra gente aí. Se fosse pra registrar o filho. Hoje é dia da grávida, tá bom? Pra vocês entenderem por que o lance da pergunta. E aí, que nome você daria pro seu filho ou pra sua filha? Diz aí.
4: Diz aí.

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8: 4h54, um abraço aqui pra Vera Lúcia, tá lá no salão da Luísa, ouvindo a Cor da Vida, quer ganhar um Pix, hein? 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
3: Ó, Rapidex aqui, daqui a pouquinho Larissa Farias, 10 mais do dia, as últimas participações. Se você tivesse um filho ou uma filha hoje, que nome você daria?
4: Boa tarde, Juninho. Eu já tenho um casal, se chamam Ingrid e Lucas. Se eu tivesse uma menina, agora se chamaria Helena. Se fosse um menino, se chamaria Lorenzo.
5: Paz Senhor, Juninho, Marielle de novo. Respondendo a pergunta, hoje eu tenho o meu Joshua, né, que é Josué, presente de Deus, presença de Deus, é o guerreiro e pacificador. Se eu tivesse outro filho hoje, seria Caleb, para fazer a dupla, mas se eu tivesse uma menina, seria Chariel, né, para combinar com o meu nome. Também tem um significado bíblico muito bonito também, só que agora eu não me lembro. Mas eu sempre procuro saber como se escreve, né, e o que significa, né, para as pessoas. Às vezes as pessoas colocam nomes que são maldição para a vida das crianças, né, e até escritas diferentes, né. Amém. Beijinho, tchau, tchau novamente.
6: Boa tarde, a paz do Senhor Jesus. Eu tô ouvindo aí os nomes. E eu sonho com esse nome, lindo, lindo, o Caleb. Eu já não tenho mais, já passei dessa fase, né? Já passei dessa fase. Mas agora só espero os netos, neto tem, espero os bisnetos. E nunca falei com um neto nem com filho. Se eu tivesse um neto, eu gostaria que colocasse esse nome. Por incrível que pareça, a minha neta está grávida. Ela falou que foi do sexo masculino, ela vai colocar Caleb. E se for do sexo feminino, ela vai colocar Laura.
3: Que lindo! Obrigado aí pela participação, Marilza de Moraes. Meu amigo Emanuel Leandro de Bandeirantes. Fala, Emanuel.
7: Bom, gente, eu sou a Baiquete. O nome que eu sempre queria colocar, sempre desejei colocar, eu não tive oportunidade, porque eu só tive 3 meninas, não tive filho homem. A minha mãe sempre pedia para me colocar e eu também queria colocar Emanuel, meu nome mesmo. Mas não tive oportunidade, só tive meninas. É isso aí, Juninho. Deus abençoe, um abraço, fique na paz de Cristo.
8: Alô, Juninho, Pai do Senhor Jesus, irmão Pedrinho falando, da borracharia. Ah, Juninho, se eu tivesse um filho, se fosse o caso, eu queria colocar Melquisedeque. É uma paixão. Um abraço, Juninho. Bom final de semana para todo mundo aí da Cor da Vida e um bom feriado.
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0: Ana Carla e Averly Murilo. Messias, finalizando aqui o nosso show da tarde que volta na segunda-feira, feriadão. Estaremos por aqui, hein? 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Vamos lá. Resultado da promoção, par de ingressos no Magic Park, pode passar por aqui a partir de terça-feira, tá? Terça, quarta ou quinta é a Bárbara Isabela Benedito de Oliveira de Alzira Ramos, 7449. Parabéns aí para nossa querida ouvinte, Bárbara Isabela Benedito de Oliveira, Alzira Ramos, 7449, levando um par de ingressos do Magic Park, pode passar por aqui, tá bom? Shopping Portal da Glória, em frente aos Correios, a partir de 9 horas da manhã na terça-feira, tá? Segunda-feira não tem retirada de prêmios. Gente, eu volto amanhã a partir das 7 da manhã. 7 da manhã com mais uma edição do nosso Vida Sertaneja. É tanta coisa, tô processando aqui as coisas. Vida Sertaneja, o ouvinte escreveu aqui, eu não entendi nada. Aí eu tô aqui processando ali, processando aqui. Vida Sertaneja e também as 40 mais da semana. E amanhã tem Pix de R$300, minha gente. É, amanhã no sabadão. 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Você vai mandar nome completo, bairro e colocar o nome da canção da Laís Santos, Aguenta Firme Aí, amanhã aí nas 40 mais, liberando o Pix de R$300. Beijo no coração, Larissa Faria. Bom trabalho pra você.
1: Obrigada.
0: Valeu, tô indo nessa, amanhã eu volto. E é o seguinte, hein? Nós fizemos um vídeo, meu primeiro dia operando aqui na rádio, pra quem não viu, meu primeiro dia fazendo operação. Larissa me liberou aqui, a operação, foi tomar um café e eu fiquei no comando da rádio aqui pela primeira vez. E aí acabamos liberando esse vídeo depois de tanto tempo. Você que não viu ainda, vai lá no Instagram, tanto no meu quanto no da Larissa, né? Compartilhamos lá.
1: Fez tudo direitinho.
0: Fiz tudo direitinho, só que eu me empolguei com a música. Quando eu me empolguei com a música, aconteceu algo. Vai lá dar uma conferida. Juninho, Vitor com 2 T's, locutora Larissa Faria, tá bom? Postamos o vídeo lá, dá uma conferidinha. Eu operando aqui a rádio, o som da rádio pela primeira vez sozinho, acabei fazendo bagunça. Beijo, gente, até amanhã. Fui!

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1: Tô chegando com as 10 mais do dia. Como é que você tá? Tudo bem? Bom retorno para casa, né, minha gente? Eu sei que o trânsito tá daquele jeito. Você que tá circulando aí na Grande Vitória, se quiser pode ajudar aí com a contribuição do trânsito, tá bom? Onde você está passando agora, grava, então escreve pra gente. Como é que tá o trânsito aí, hein? Tá tranquilo ou não? 988991029 é o nosso WhatsApp pra onde você vai mandar informação. Seja um agente 1029. Minha gente, tô chegando assim com as 10 mais do dia.

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Posição número 8, hein? Aqui nas 10 mais do dia. F-Hop Music com Uma Vez. Ouvimos também Sara Beatriz com Samuel Messias, com a música Promessas, na posição de número 9. E Marquinhos Gomes, Deus do Impossível, na 10ª posição aqui das 10 mais do dia. Daqui a pouquinho tem Giro no Trânsito, hein, minha gente? Até quando vai o calorão no Espírito Santo? Quem pretende aproveitar o feriado prolongado de 12 de outubro no Espírito Santo pode se preparar para dias de muito sol e calor. A previsão indica baixa possibilidade de chuva no estado durante o período. O fim de semana prolongado começa no sábado e segue até segunda-feira, que é feriado nacional. De acordo com o Climatempo, as temperaturas podem variar entre 32 graus e 35 graus no centro-norte capixaba durante o feriado prolongado. No sul do Espírito Santo, a possibilidade de algumas pancadas de chuva durante a tarde ou à noite no domingo e na segunda-feira, especialmente em áreas próximas ao Rio de Janeiro. Por enquanto, portanto, quem espera uma trégua nas altas temperaturas terá que esperar mais um pouco. O segundo fim de semana de outubro ainda terá cara de primavera no estado. Direto da redação da Rádio Acorda Vida, Larissa Faria.

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6: Vamos ao Giro no Trânsito com a ajuda do agente 1029. Olá, boa tarde.
7: Boa tarde, Larissa. Boa tarde aos ouvintes. Que a graça e a paz do Senhor Jesus seja com todos, com um bom abençoado final de semana. Ó, o trânsito aqui, saindo de Cariacica em direção a Viana, passando pelo Ceasa, tá complicado, viu? Tá devagar. Não sei o que aconteceu por aqui, mas tá muito devagar. Um abraço, boa tarde.
6: Outro querido, um abraço.
8: Ei, Larissa, boa tarde. Oi, aqui é o Josenil, motorista de aplicativo, Serra Dourada 3. Estou passando aqui pelo contorno, sentido Cariacica, próximo à Teca. Nosso trânsito tá pesado, viu? Bem devagar, 10 por hora, sentido Cariacica. Vamos que vamos.
6: Vamos que vamos, sexta-feira, né, minha gente? Agora 5h33, você que tá circulando aí na Grande Vitória, tá aí no seu carro, tá no volante, me conta aí, como é que tá o trânsito aí onde você está passando agora? Tá fluindo ou não? Tá engarrafado? O trânsito tá parado? Tão muito fluxo de carros, tá intenso? A velocidade média por aí tá como, hein? 988991029 é o nosso WhatsApp pra onde você vai mandar aqui a sua contribuição do trânsito nesse finzinho de tarde, né? De sexta-feira.
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0: 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Isadora Pompeu marcou presença aqui, hein? Na quinta posição, aqui nas 10 mais do dia, com Ovelha em Treinamento. Agora 5 horas e 48 minutinhos. Segura aí que já eu tô chegando com mais um giro no trânsito e volto também com a quarta colocada de hoje. 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
6: Vamos a mais um giro no trânsito. Agente 1029, minha amiga Júlia Caetano, passou por aqui e deixou o recadinho, viu? No centro de Vitória, tá o trânsito parado por lá, bastante fluxo de carros, né? Um trânsito bem complicado. Obrigada, Júlia, Deus abençoe, bom final de semana, querida. Também por aqui passou meu amigo Bruno. Fala, Bruno.
7: Boa tarde, Larissa, boa tarde, amados ouvintes da Rádio Cor da Vida FM, a FM que é tudo de bom. Quanto tempo, hein, minha amiga? Passando aqui, ó, trânsitozinho bem intenso entre o Sesc e o BH aqui da Lindenberg. Só Jesus na causa. E aproveitar, minha amiga, e me cadastrar na promoção da cantora Laís Santos com a canção Aguenta Firme aí, que vai correr, e amanhã eu tenho certeza que eu vou vencer essa, hein? Vamos falar contigo, minha amiga. A paz do Senhor.
6: Um abraço. Obrigada pela informação e boa sorte amanhã, né?
7: Larissa, boa Oi. Tarde. Quem tá falando aqui é Samuel Frederico, agente 029. Carapina.
8: Sentido Garia.
7: Sentido Vitória, tudo agarrado. E quem vem ali da Celomital pra pegar a BR ali, próxima localiza, tá tudo agarrado também.
6: Obrigada, querido, pela informação.
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Chip, um novo dia, campeã de hoje. Essa música é linda, né? Agora 6 horas e 8 minutinhos. É o seguinte, minha gente, vou pro break, hein? Já, já, eu tô de volta.

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sequência maravilhosa aqui, hein? É o seguinte, hoje nós vamos começar com uma música conhecidíssima. É conhecida tanto aí no meio evangélico quanto no meio católico, viu? Foi escrita em

0: Melhor da Vida, 102,9 FM, que é tudo de bom, hein, Sheila? Cantando Deus Forte. Agora é 6h26. Daqui a pouquinho tem giro no trânsito. Lembrando, você aí do volante pode contribuir com informações do trânsito, né? 988991029. Manda aí pra gente gravado, escrito, manda vídeo do jeitinho que você preferir. Tô aqui só esperando e você pode ser um agente 1029, tá bom? 988991029. A primeira pesquisa de intenção de voto para o segundo turno das eleições presidenciais apontou que Flávio Bolsonaro ampliou sua vantagem sobre Luiz Inácio Lula da Silva. No primeiro turno, Flávio ficou com 1,88 ponto percentual à frente do petista. Agora, sem os demais concorrentes, o candidato do PL chegou a 3,12 pontos percentuais. No levantamento realizado pelo Instituto Veritá, Flávio foi citado por 51,56% dos eleitores ouvidos, enquanto Lula foi o escolhido por 48,44%. A empresa ouviu 40.500 pessoas em todos os estados e no Distrito Federal. O resultado foi divulgado por meio das redes sociais da empresa.
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0: estou, minha amiga Meire, sempre no volante, motorista por aplicativo e sempre ajudando a gente aqui com informações do trânsito, né? Boa tarde, minha linda. Aliás, boa noite já, né, gente?
1: Boa noite, Larissa. Meirelle falando aqui do centro de Vitória. Hoje o trânsito tá daquele jeito, tá? Mais de 10 minutos para de chegada Marechal até na pracinha de Cutuquara.
0: Olha aí.
1: Tudo parado. Muito carro, eu creio que é por causa do feriado, né?
0: Sim.
1: Segunda-feira é feriado, então tem muita gente que não trabalha amanhã, que não é o meu caso.
0: Nem o meu.
1: E o povo já tá indo viajar. E eu voltando do serviço, um trânsito danado. Vamos ver. Hoje... só chega amanhã. Beijo,
0: um abraço,
1: boa noite,
0: querida. Um abraço, Deus abençoe. Ó, a Camila de Oriente disse que o trânsito está super lento na curva da Jurema, centro de Vitória. Tá bem complicado. Obrigada, querida, pela informação. Meu amigo Gideone também passou por aqui e deixou informação pra gente.
2: Boa tarde, Larissa. Boa tarde a todos os ouvintes da Cor da Vida. Tem muita paciência pra quem está indo em direção à Serra Sede. Vindo do contorno, Vitória, para Serra Sede, Planalto Serrano, tudo parado, viaduto de Carapina, tudo parado. Paciência, porque tá tenso. Deus abençoe.
0: Obrigada, querida, pela informação.
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2: Agora 6h33, Planeta Retrô, nosso programa de versões aqui na Rádio Acorda Vida. E tá chegando Lucas Agostinho cantando em Espírito.

né, Eli Soares. E aqui no Planeta Retrô, a gente costuma ouvir Eli Soares cantando versões, mas dessa vez foi o contrário, a música é dele, mas a versão é de Fabiana Sinfrone, Me Ajude a Melhorar. Que coisa linda, hein? Só aqui no Planeta Retrô que você ouve, viu? Nosso programa de versões na FM, que é tudo de bom. 6h44, olha só, daqui a pouquinho você vai conferir essa aqui, depois do break, ó.

0: a pouquinho tem Adorador por Excelência.
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0: Muito bem, mais um giro no trânsito. Olha, minha amiga Alva, boa noite, querida. Obrigada pela carona que você está dando aqui à Rádio A Cor da Vida, viu? E obrigada pela informação. Ela diz o seguinte: trânsito para chegar ali antes de Marcílio de Noronha, tudo parado, viu? Quem vem aí do contorno sentido Viana, então já sabe que vai encontrar um trânsito bem intenso. Dando uma olhada aqui no nosso mapa, em Vila Velha, trânsito intenso ali na rodovia Carlos Lindenberg e também na Luciano das Neves. Você que vai pegar Hugo Musso vai encontrar também um trecho com um trânsito intenso, e na Gil Veloso tá moderado, né? Tá fluindo, tá bom? Deixa eu ver mais aqui. Pra você que vai pegar a Saturnino de Brito, também vai pegar, vai ter encontrar um trânsito bem intenso. Olha, ali na S060 da Rally Santos, o trânsito está moderado a intenso.
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0: Bom demais, hein? 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Ó, agora 6h48, conforme eu falei pra você, voltamos com ela, Nani Azevedo, cantando Adorador por Excelência.
13: 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Faça tudo com excelência pro Senhor. Aplauda o Senhor, glorifica o nome do Senhor.

54. É o seguinte, minha gente, deixa eu mandar beijo aqui pra você que tá zapeando com a gente no 988991029. Meu amigo Hércules tá com a gente. Olá, boa noite. Lá de Nova Carapina, a Ângela, lá de Vila Capixaba, beijo. Maiara também tá com a gente em Enseada de Jacaraípe. Minha amiga Maria Zélia de Dom João Batista. Marcinha Brit de Resistência. Ledinha, beijo pra você, minha querida, da Grande Vitória. Beijo pra minha amiga Mary Ellen, também a Leia Lídia. Um abraço pro Robson. Ei, Robson, de Santa Cecília. Gideone também tá com a gente em Jardim Carapina. Um abraço todo especial pra você que tá aí dirigindo, né? Você que tá acompanhando a nossa programação aí no seu carro, no seu trabalho. Ah, deixa eu mandar um abraço pra Sebastiana. Beijo pra você, de Alice Coutinho. Deus abençoe, querida. Tá chegando o Léo Mendonça, Maria Marçal, Covardia.

Fabiana Azevedo com essa música belíssima, né? Adorador por excelência. Agora, um minutinho para as 7, vai virar agora, em 7 horas em ponto. Tá chegando a Voz do Brasil, minha gente. E eu volto, tá bom? Às 8 da noite, depois da Voz do Brasil, com o Toca Toca. Manda o seu pedido aí no zap 988991029. Manda gravado, hein? Pra poder atender aqui e tocar sua música. 988991029.

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2: 8 e 5, de volta aqui agora com o Toca, Toca. Peço seu louvor no zap 988991029. Tô aqui aguardando o seu pedido, viu? E desejo a você uma noite maravilhosa de sexta-feira, um final de semana maravilhoso, prolongado. Eita, com o feriadão na segunda, hein? Que maravilha! Ó, eu tô aqui e quero ouvir aqui a música que você quer curtir aqui na programação da Rádio Acorda Vida. Vou começar hoje com o pedido do menino Hércules. Olá!
4: Boa noite, Acorda Vida. Queria ouvir um louvor, Batismo no Ônibus com André Fontes. Amém?
2: Amém.
4: Deus abençoe todo mundo.

0: Toque de Poder. Agora 8h15. E aí, já sabe qual louvor que você vai pedir hoje? Manda aí no zap 988-991-029. Grava o seu pedido e manda aí que eu tô esperando você, hein? Olá!
1: Boa noite, a paz do Senhor. Larissa, Antônio Bessa, gostaria de ouvir com Rosa Nascimento. Jesus é a dose mais forte. Eu ofereço especialmente para a irmã Inês, para você também, Larissa.
0: Obrigada.
1: Para Tiago Trenezone, José Lúcio, as irmãs Débora e Aleia de Portugal e o povo de Feira de Santana, Bahia. Muito obrigado, um forte abraço.
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0: 93,9 FM, que é tudo de bom. Fernandinho, faz chover, pedido aqui no Toca Toca. Já pediu o seu louvor? Manda aí pra gente no 988991029. Tô aqui esperando o seu louvor, hein? Quero curtir juntinho com você. Vou pro break já já, eu tô de volta com muito mais música. O seu pedido aqui no Toca Toca, na Cor da Vida.
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0: da 102,9 FM, que é tudo de bom. Toca, toque, hein? 8h37. Manda o seu pedido pra gente no zap 988991029. Agora eu vou atender essa lindinha Sussus. Fala, Suelen.
1: Graça e paz, minha amiga Larissa.
0: Paz,
1: tudo
0: amor.
1: Bem com você?
0: Tudo.
1: Gostaria muito de estar ouvindo Meu Grande Herói. Eu não sei quem canta, mas eu gosto muito dessa canção. Ofereço para todos que estão ouvindo e um final de semana abençoado para todos.
0: Amém.
1: Fica na paz.
0: Beijo.
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9: E amanhã tem, hein? 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
10: Oi, sou Graciela Pinho, já tá aí, estou ligado na Cor da Vida, quero ouvir um hino, te louvarei com Davi Sassi.
9: Opa,
10: beijo pra vocês.
9: Amei.
11: Você pede, a gente toca na hora.
12: Lugar mais alto pra se estar, Senhor.